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amigo irmão. Ame os campos, os rios, as matas, os pássaros e tudo aquilo que se move sobre a terra.

0: Uma boa, cantando bem alto. Queremos saber quem é que vai cantar mais alto aqui, né, Xandó? Só vocês.
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Um bom dia especial para meus amigos, o vereador Tenente Rogério, vereador atuante na Câmara Municipal de São Miguel. Poeta Gilmar de Souza, ele que é de Coronel João Pessoa e mora há mais de 40 anos na cidade de Manaus, capital do Amazonas. Bom dia, poeta Gilmar de Souza, nosso grande parceiro. 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Xuxa, no Varrelo. 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Bom dia para Davi, para seus clientes e amigos. 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Bom dia, João Bosco. Bom dia para meu amigo Raimundo Bem-vindo e seu filho Tiago, na Lagoa dos Milhões. Zezinho de Zé Pedro, no sítio Burões, de São Miguel. Bom dia para todos os amigos e amigas, comerciantes, de modo geral. 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
1: É isso aí, bom dia, 7:02, aí 7:02, bom dia meu amigo, bom dia minha amiga, você que tá aí do outro lado já ouvindo a gente, meu muitíssimo obrigado pela sua audiência e pela sua companhia, hoje é terça-feira, 21 de julho de 2026, bom dia meu amigo, aonde quer que você esteja ouvindo a gente, galera que já tá mandando mensagem aqui para nós, né? Bom dia, uma ótima terça-feira. O programa da manhã só está começando, né? Vamos trazer aqui a sua participação, muita música boa, informação, notícias, horóscopo do dia, um show de audiência e muito mais. Aquele bom dia para você, meu amigo, minha amiga, aonde quer que você esteja. A partir de agora eu conto com a sua grande e honrosa audiência, né? Como eu gosto de dizer. Aquele bom dia, uma ótima terça-feira com muita prosperidade. A vida é feita para a gente ser feliz, sim. É, meu amigo, não só lá de onde queremos chegar, mas no meio do caminho também, né? A vida é feita de pequenas alegrias, percebe-as. A vida é feita de bênçãos diárias e recebe-as também, ok? Bom dia a você aniversariante de hoje, completando mais um ano de vida. Parabéns, muitíssimas felicidades. Conto com a sua grande e honrosa audiência nesta manhã de terça-feira, 21 de julho de 2026. O programa da manhã só está começando. Bom dia, bom dia.

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1: Olha aí, beleza. Tá aí, você ouviu Beto Barbosa, começando bem, né? Nosso programa. Bom dia para você, meu amigo. Bom dia, minha amiga. A você que já está chegando, mandando mensagens. 7:10. Mandar aqui um alôzão já para seu Chico Barbosa, lá em Jaguaribe, né? Ouvindo a gente, muito obrigado aí pela audiência e pela sintonia de sempre, né? Valeu, valeu. Também minha amiga Alzileide, lá do Sítio Açude, também tá ouvindo a gente. Elza da Lagoa Nova, Dona Elita e seu Pedro Veloso, lá no Núcleo Manuel Vieira. Valeu, valeu, né? Muito obrigado aí. Alzeni, lá do São Severino, Antônio Guilherme, lá do Sabino Leite, também... Suzana Carvalho, lá em Coronel João Pessoa, muito obrigado aí pela audiência e pela sintonia. Tá valendo, né? A galera que tá mandando mensagem já pra gente, né? 7:10 ainda. Vamos mandar também aqui um alôzão, né? Desculpa aí, a garganta, rapaz, negócio frio aqui, acaba tomando banho cedo, sério, mas... O frio aqui é sério, né? Dona Iraci tá ouvindo a gente, pessoal aí da Boa Ventura, né? Ouvindo aqui o nosso programa, muito obrigado. Maria de Lino, lá em Coronel João Pessoa. Jeremias também, né? Já tá ouvindo a gente. Nita do Manuel Vieira, galera que chega cedo, né? Já mandando mensagem aqui pra gente. Muito obrigado. Dona Socorro da Lagoa Nova também. Vamos trazer agora o presente diário, um devocional para aqueles que buscam a Deus. É a mensagem bíblica para esta terça-feira. Bom dia para você. E obrigado pela sintonia. Presente Diário.
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3: Hoje é dia 21 de julho e o título: Cargas. Leitura bíblica no Salmo 68, versículos de 1 a 20. E o destaque: Isaías 55, verso 6. Busquem o Senhor enquanto é possível achá-lo. Clamem por Ele enquanto está perto. Há dias tão difíceis que tudo o que desejamos é que eles cheguem ao fim. Nossa geração parece estar mais cansada. Uma pesquisa realizada no Reino Unido identificou que 1 em cada 8 cidadãos disse que se sente cansado o tempo todo. Outros 25% disseram que se sentem cansados na maior parte do tempo. Devemos refletir sobre a origem de todo esse cansaço. Tal fenômeno vai além da falta de vitaminas no corpo humano. Temos condicionado nossa mente e nossa existência a uma vida de baixa tensão. Há um termo para isso: brain rot, cérebro podre. O conceito refere-se ao dano em nossa mente pelo consumo elevado de conteúdos irrelevantes, como horas de visualizações nas redes sociais. Na leitura bíblica, há uma grande declaração da grandeza e da confiança do salmista em Deus. Ele não vivia bombardeado por conteúdos irrelevantes, mas vivia a plenitude de uma vida com o Eterno, a ponto de declarar: Bendito seja o Senhor que dia após dia carrega os nossos fardos. Versículo 19. Os prazeres do mundo tentam nos conquistar para perdermos ritmo, força e disposição. E além disso, para não fazermos a vontade de Deus. A procrastinação é uma mancha dessa geração. Muitas vezes o cansaço vem de ações inúteis que tomam nosso tempo de buscar a Deus. No verso em destaque, Isaías deixou um alerta sobre a urgência de se buscar o Senhor, pois Ele é o nosso Salvador e nos liberta de uma vida longe de Sua vontade. Quando caminhamos com Deus, estamos sujeitos a problemas extenuantes, a ações do inimigo e do mundo, para que desanimemos. A Bíblia nos diz que o Senhor cuida de nós e leva consigo o nosso fardo. Com Cristo, nossa vida é de fato transformada. Se você vive uma vida negativamente impactada por esse fenômeno destrutivo de conteúdo raso, dê um choque de realidade em sua mente. Abra a Bíblia, pois ela nos confronta para uma mudança de vida para melhor. Deus cuida de todos os problemas que surgem em nossa vida, desde que estejamos firmados e confiantes nele. E esse foi o nosso presente.
1: Aí, presente diário, um devocional para aqueles que buscam a Deus. Está aí, né? A mensagem bíblica para esta terça-feira. Bom dia, meu amigo Lindomar, lá da Boa Ventura, né? Ouvindo a gente, já mandou mensagem aqui, Iraci também da Boa Ventura, né? Dona Lúcia Aquino, o pessoal aí da Boa Ventura, que escuta a gente sempre, né? Sérgio, você prepara aí para o nosso amigo Lindomar, ele está querendo ouvir Amado Edilson, Senhora Mamãe. Isso mesmo. Mandando aí para todos que estão na escuta, né? Pessoal da Boa Ventura aí ouvindo o nosso programa, muito obrigado pela audiência e pela sintonia. O grande Lindomar é ouvinte assíduo também do nosso programa, né? Sempre ouvindo aqui a gente. Valeu, meu amigo. Vai, já ouvi Amado Edilson, Senhora Mamãe. Essa é boa, viu? Valeu, Iraci, minha amiga. Também lá na Boa Ventura, né? Ouvindo a gente, o pessoal da Boa Ventura que escuta o nosso programa sempre, sempre. Muito obrigado. E Socorro da Timbaúba. É, também está ouvindo a gente. Vai ouvir uma do Roupa Nova, Sérgio Vaz. Pode escolher uma boa e do Roupa Nova que ela gosta. Está ouvindo a gente. Socorro, a Galega dos Olhos Verdes. Bom dia, né? Pessoal aí da Boa Ventura que escuta. Valeu. Meu amigo Mauro Pinto, né? O grande Mauro Pinto, lá da Timbaúba. Também sempre escuta. Ontem ele estava ouvindo a gente lá na Boa Ventura, ó. Rapaz, da Timbaúba para Boa Ventura é longe, viu? Mas ele estava lá na casa da sogra e ouvindo a gente. Valeu. Grande Mauro Pinto, né? Nosso amigo. Lá do Bar da Curva, lá na Timbaúba. Valeu, meu amigo. Bom dia também. E muito obrigado aí pela audiência. Valeu, Socorro. Obrigado a você que escuta a gente sempre, sempre. É nós mesmo. Valeu. Muito obrigado aí. 7:16, 7:16, uma ótima terça-feira. Seu Chico Baiano, lá no Melo, também está ouvindo a gente, né? Já mandou mensagem aqui. Meu muitíssimo obrigado pela audiência, pela sintonia de sempre. Pessoal aí do Melo, né, ouvindo, sempre na sintonia do nosso programa, né? Pessoal lá do São Severino também, ouvindo aqui o nosso programa, muito obrigado. Pessoal do Sítio Santo Antônio, né? Que sempre escuta a gente, sempre participa, né? Também, valeu. Dona Zefa, no Sítio Santo Antônio, também ouvindo a gente, né? Dona Zefa, muito obrigado aí pela audiência. Já são 7:17, aí, música pedida é música tocada.
4: Esta
1: bom dia.
4: Eu digo para todas as mães do Brasil, especialmente para minha mãe Luzia, lá na Claridade, município de São Luís Gonzaga.

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1: É isso aí, 7h32. Daqui a pouquinho tem as primeiras previsões, né, para esta terça-feira, né, as previsões astrológicas aqui dentro do nosso programa. Para você que escuta, né, que gosta de ouvir o horóscopo do dia, já tem as primeiras para você. Mandar aqui um alôzão para o nosso amigo Francisco de Abdias, né, tá ouvindo a gente lá em Natal, através do Rádios Net. Também Dona Iraci tá aniversariando hoje, lá na Boa Ventura, né? Recebemos parabéns de todos, especialmente do filho Lindomar. Beleza? Valeu, meu amigo. Bom dia. Grande Lindomar, o pessoal aí. Dona Iraci, parabéns, né? Pessoal aí da Boa Ventura ouvindo a gente. Dona Lindalva Lima, da Lagoa dos Marinheiros, também já mandou mensagem aqui pra gente. Fabiana Souza, lá em Pereiro, também, né? Já está ouvindo. Já tá de bituque, igual a Zé Nilton, lá em São Paulo. Valeu. Obrigado aí pela audiência. Gabriela, lá na José Cesário. Francisca, minha amiga, e nosso amigo Chiquinho, né? Lá no Retiro, pessoal bom que escuta a gente. Muito obrigado aí pela audiência e pela companhia de sempre, né? Célio, você prepara aí o jantar para Jesus. Vamos atender aqui seu Chico Baiano lá no Melo. E qualquer um do KLB, para nossa amiga Alzileide do Sítio Açude. Ali pertinho, né? Só passar ali que é perto demais. Valeu, Zileide. Bom dia, minha amiga. Obrigadão. Vamos lá. Seu Chico Baiano, lá do Melo. Bom dia, meu amigo.
2: Bom dia, Tony Oliveira. Hoje eu quero que você passe a música Um Jantar para Jesus.
1: Pronto.
2: Essa música eu ofereço para Lucilino São Severino, Dona Socorro da Lagoa Nova, Javier, Antônio Agostinho e Ailton, Nossa Rainha dos Marinheiros.
1: Certo.
2: Seu João de Deus, Dona Leopoldina e Rafaela, no Agreste de Cima, a Célio Lagoa, Cleito Lagoa e Chico Peba, no Sítio São João, Adilson Noronha, no Sítio Melo, Adilson Noronha e Iracema, no Sítio Varrela, Xuxa, no Sítio Varrela, a Chico Barbosa, em Jaguaribe, a Tereza, minha cunhada, no Sítio Melo, a Chico de Dedio, Dedio.
1: Pronto.
2: Fátima de Wilson, Zefa de Severino, Zé de Cispifano, Bodoque, no Seito Melo, a Chico de Xavier. E a todos os meus filhos e a minha esposa Raimunda no Seito Melo.
1: Pronto.
2: E tenham um bom dia, abençoado para nós todos.
1: Valeu, seu Chico Baiano. Muito obrigado aí pela audiência. Show de bola. Valeu.
2: Eu também não posso esquecer meu amigo Pedão dos Picolé.
1: Pronto.
2: Em São Miguel.
1: Valeu.
3: Oi, Tony, bom dia. Passe qualquer música de KLB. Ofereço a você, a Yulena, Lucinha Lins, a Laída, Francisco de Abdias, seu Manuel Bandeira, Tica de Badu, Dona Socorro, Veroneito, Comadre Lúcia, Compadre Josimar, Lúcio, o pessoal do Mercado de Barros, Alzenia, Antônia, Rejane, e a todos que estiver na escuta. Seu João de Deus, Dona Leopoldina, e a todos que estiver na escuta. Tenha uma excelente terça-feira abençoada por Deus.
1: Beleza. Valeu, Alzileide. Bom dia, minha amiga. O pessoal aí do Sítio Açude, né? Sempre ouvindo a gente. Alzileide, Juliana, Cristina, Dona Leô, Damiana, Francisco Pintor, João Pedreiro. É, tá valendo. É, Rejane. Pessoal aí que sempre escuta a gente, pessoal do Sítio Açude, valeu. Muito obrigado mesmo pela audiência. Já são 7h36. Aí, já tem as primeiras previsões astrológicas para hoje. Bom dia!

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1: Aê, duas músicas belíssimas, né? Tá aí o KLB, né? Música legal. Foi pra nossa amiga Alzileide lá do Sítio Açude. Muito obrigado aí pela audiência, né? Pessoal do Sítio Açude ouvindo aí o nosso programa. Ainda tivemos um jantar para Jesus, que foi aí para seu Chico Baiano, lá do Melo, né? Sempre ouvindo a gente e participando aí. Dona Raimunda, né? Pessoal lá que escuta o nosso programa, muito obrigado. Chico de Xavier, pessoal bom que escuta o nosso programa sempre. Bom dia, né? Seu Dedil, né? Chico de Dedil, pessoal lá que escuta a gente. Geomar e todos que estão ouvindo. Muito obrigado. Vamos trazer agora, Célia, as primeiras previsões astrológicas para esta terça-feira. Áries, Touro e Gêmeos. Para você que acompanha aí o horóscopo do dia, né? Dentro do nosso programa. 7h45. Bom dia, bom dia. Vamos lá.
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1: É hora do horóscopo do dia. Alô, você de Áries. Ariano, Ariana, de 21/3 a 20/4. Olha só, Áries. Sentimentos ganharão intensidade hoje. A vida íntima pedirá conversas além da superfície. Uma mensagem inesperada poderá abrir aí uma chance criativa ou então reacender uma paixão. Responda de coração aberto. Olha só, dose apenas o ciúme e a vontade de controlar. A confiança será valiosa em uma parceria muito importante. Eleve seus padrões. Mudanças estão aí à vista, você de Áries. Bom dia e boas vibrações. Alô, você de Touro, Taurino, Taurina, de 21/4 a 20/5. O dia vai favorecer os relacionamentos. O par, sócio ou um cliente vai trazer um assunto sério para a mesa. Ouça com atenção e decida em conjunto. Um dinheiro inesperado ou solução prática poderá viabilizar melhorias na casa. Evite medir forças por detalhes. Ceda a um ponto e ganhe em outro. Tudo aberto no amor. Casamento e associações estão em alta hoje. Você de Touro. Bom dia, boas vibrações. Alô, Gêmeos, de 21/5 a 20/6. Proposta inesperada, entrevista ou demanda surpresa poderá mudar a agenda de hoje para melhor. Flexibilidade será a melhor ferramenta. Organize o dia sem muito estresse. O trabalho renderá acima do esperado e a saúde vai agradecer por uma causa, né? Entre atividade e outra, ou uma pausa entre uma atividade e outra. Aproveite Mercúrio retrógrado para ajustar contatos. A criatividade está em alta hoje, você de Gêmeos. Bom dia e boas vibrações. Daqui a pouco, logo mais, tem Câncer, Leão e Virgem, né? Para você que acompanha aí o horóscopo do dia, as primeiras previsões para hoje. Deusineide, tá ouvindo a gente, né? Muito obrigado aí pela audiência e pela sintonia. Sael, você prepare aí, deixa-me ver aqui, Amado Batista, Velha Carta e Júnior Marques, Coração Bandido. Vamos atender aqui três pedidos, né? Antônia do Sabino Leite querendo vir qualquer um do Amado, Alzeni querendo vir, né? Velha Carta, dá certinho para as duas, e minha amiga Gabriela da José Cesar querendo vir Júnior Marques, Coração Bandido. Beleza, vamos atender ela aqui, né? 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Show de bola. Vamos lá, né? Bom dia, minha amiga Antônia. Tá ouvindo a gente lá no Sabino Leite.
2: Bom dia, meu amigo Antônio Oliveira, aqui é Antônio do Sabino Leite. Antônio, eu gostaria de pedir a música de Amado Batista. Pode ser qualquer uma, viu?
1: Pronto, vamos tocar a velha carta.
2: Minha mãe Expedita, meu pai Zé Guilherme, minha irmã Francisca Cipurões, meu esposo Zé Matias, minha irmã Zé Linaldo Santa Teresa.
1: Certo.
2: Ofereço a Tuca no Guardado, minha cunhada Nenê, a Mané em Pereira, minha cunhada Serminha em Pereira. Ofereço a você, ofereço a Célio Vaz. É, uma boa terça-feira, abençoada para nós, que eu estava de parte.
1: Valeu, Antônio, bom dia.
3: Antônio, bom dia. Antônio, hoje eu queria ouvir o Amado Batista, a velha carta.
1: Velha carta.
3: Para você, para meus filhos, a Lucia Lins, a Osileide, o Madilena Cita Sul, para minhas irmãs, para o Chico Barbosa e o filho dele em Vaguari, para você, para Celinho. Pra tudo da rádio.
1: Valeu, Zeni, bom dia.
4: Bom dia, que é a Gabriela da Rua José Cesário. Gostaria de ouvir hoje Júnior Marques, Coração Bandido, Somente pra Curtir, como sempre. Bom dia e um bom trabalho para todos.
1: Valeu, Gabriela. Bom dia, minha amiga. Tá ouvindo a gente, né? Pessoal ali no, na Rua José Cesário, sempre ouvindo aqui o nosso programa, vai ouvir Júnior Marques, Coração Bandido. E minha amiga Antônia e Alzeni, lá do São Severino, vai ouvir aí Amado Batista, velha carta, né? Muito obrigado aí pela audiência, pela participação, pela sintonia de sempre. Já são 7h50, aí 7h50, bom dia, música pedida, é música tocada.

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2: Olha aí, beleza, 7h58, aí 7h58, bom dia para você. Daqui a pouquinho vamos trazer notícia para você também ficar informado aqui dentro do nosso programa. Dona Lúcia Lins, lá do São Severino, né? Obrigado aí, minha amiga. Fátima, Maria de Fátima, é isso mesmo. Lá de Venha Ver, tá ouvindo a gente, muito obrigado aí pela audiência e pela sintonia de sempre, né? O pessoal bom que escuta aqui o nosso programa. Bom dia, bom dia. Mandar aqui um alôzão também, rapaz. Hoje o pessoal tá com vontade de ouvir música hoje, viu? Sério, rapaz. Que hoje tem mensagem aqui, nem parece que é uma terça. Tá aparecendo no sábado no Bregão. Valeu, né? Muito obrigado a galera que participa com a gente, né? Manda mensagens de áudio e de texto, sempre, sempre, né? Muito obrigado. 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Sael, você prepara aí retrovisor com Raimundo Fagner. Como Fabiana gosta de chamar, né? Quem tá pedindo aqui é Maria de Fátima, lá do Venha Ver. Retrovisor com Fagner, mandando aí para todos que estão na escuta, todos que estão ouvindo aqui o nosso programa. E Deus e Neide, tá ouvindo a gente, querendo ouvir? Casa na Fazenda, com Júnior Viana. Pronto, Deus e Neide tá na escuta. Valeu, minha amiga, bom dia, já tô aqui na escuta, ela disse. Valeu, Deus e Neide, bom dia, minha amiga, e obrigado aí pela audiência de sempre, né? Pessoal que escuta a gente, participa, meu muitíssimo obrigado mesmo pela sua companhia. A você que participa, né? Lena Costureira da 13, lá no finalzinho, né? Já indo para o Tota Barbosa. Valeu, minha amiga, bom dia. Nossa amiga Lena Costureira, liga as máquinas e o rádio cedo. Também, né? Muito obrigado aí pela sua audiência e pela companhia de sempre. Pessoal da 13 aí, né? Ouvintes assíduos que sempre escutam aqui o nosso programa. Fátima Alves, também bom dia, né? Muito obrigado aí pela audiência de sempre. Esse pessoal bom. Deixa eu ver aqui. Maria Freitas, lá no Sabino Leite, ouvindo a gente no Radinho Vermelho. Bom dia, bom dia. Muito obrigado aí. 8h01. 8h01. Daqui a pouquinho tem mais previsões astrológicas dentro do nosso programa. Meu amigo Gilberto, lá da Cachoeira, né? Sua esposa, seus filhos, pessoal aí que escuta a gente também. Muito obrigado. Bom dia, bom dia. 8h02. Música pedida é música tocada.

0: Valeu, Fedi. Valeu, Divan.
1: Obrigado, hein?
0: Abraço. Junto.
2: Obrigado, já já. Muito mais sucessos. 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

0: É isso aí, estamos de volta, né? Bom dia, minha amiga Fatinha, lá do Alto Santa Teresa, né? Só que ela hoje está na casa da mamãe, né? De Dona Elita e seu Pedro Veloso, lá no Manel Vieira. É, meu amigo, hoje é comemoração, lá é boa, né? É o aniversário de Marcos Vinícius, o filho da Fatinha, né? Tá aniversariando hoje, recebendo os parabéns aí, né? Tá completando 15 anos, Célio Vaz, Marcos Vinícius, que é filho da Fatinha, né? Neto do seu Pedro Veloso e Dona Elita. Tá aniversariando hoje, recebendo os parabéns especial da sua mãe Fatinha, de seus avós Pedro Veloso e Elita, e de todos que estão desejando muitíssimas felicidades, muitas bênçãos na sua vida. Que Jesus te abençoe todos os dias. Tá aí a Fatinha, né? Mandou uma mensagem aqui pra gente. Vamos parabenizá-lo aqui, né? Ela tá querendo ouvir, Célia, a música Parabéns lá com Leandro e Leonardo, né? Isso mesmo. E mandando especialmente para o filho Marcos Vinícius, que está aniversariando hoje. Beleza. E parabéns, né? Grande Marcos Vinícius. Rapaz, um dia desse ele era bem pequenininho. Ah, tem 15 anos. Passa rápido, né? Valeu. Parabéns aí. E Dona Amélia Borba, ouvindo a gente lá em Ourinhos, São Paulo, né? Vamos mandar para ela, Célio, uma da Fátima Leão. Escolha aí uma boa da Fátima Leão para Dona Amélia Borba, nosso ouvinte assíduo. Todos os dias escuta a gente lá em Ourinhos, em São Paulo. Valeu, muito obrigado aí pela audiência de sempre, né? Bom dia. Ela manda sempre umas mensagens motivacionais aqui, muito boas. Valeu, obrigado aí, Dona Amélia. E parabéns para o Marcos Vinícius. Daqui a pouquinho eu atendo também a Dona Elita, né? Que está parabenizando o Marcos Vinícius. Mandou um áudio aqui para a gente. Vamos, na sequência aqui, atendendo todo mundo, né? Beleza? Daqui a pouquinho tem mais três previsões astrológicas para você. Agora já são 8:19. Aí, música pedida é música tocada. Bom dia para você.
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1: É isso aí, né? Estamos de volta. Valdete e seu Daniel Peixoto estão ouvindo a gente lá na 13 de maio, né? Muito obrigado aí pela sua audiência, pela sua companhia. Pessoal bom que nos escuta, né? E participa sempre aqui do nosso programa Difusor, o Povo no Rádio. Manda aqui um alôzão também para o meu amigo Martins, né? Martins está ouvindo a gente lá em Pilões, isso mesmo, através do Radiosnet. Valeu, meu amigo, muito obrigado. Martins era ouvinte quando eu ainda morava lá, trabalhava na rádio lá. Valeu, meu amigo, muito obrigado aí pela audiência. O grande Martins é ouvinte que acompanha a gente há muito tempo, né? De muitos janeiros e carnavais. Tá aí, muito obrigado mesmo, nosso amigo Martins, sempre ouvindo aqui o nosso programa. Valeu, muito obrigado aí pela sua audiência e pela sua companhia de sempre. Show de bola! Olha só, Célio, vamos trazer aí umas duas notícias, né, para o ouvinte ficar informado.

0: também aqui dentro do nosso programa. Já já tem mais horóscopo do dia. Muito obrigado aí pela sua audiência. Show de bola, né? Já são 8h28. Já já tem mais previsões. Olha só, tragédia, meu amigo. É, ó, um menino de 9 anos acabou morrendo após ser atropelado na RN-160 em Passagem, logo depois de descer de uma van escolar da rede municipal. A vítima, identificada como Tiago Silva de Araújo, sofreu ferimentos graves na cabeça e no tórax e acabou morrendo antes mesmo da chegada do SAMU. Segundo a prefeitura da cidade de Passagem, o garoto atravessou a rodovia correndo após desembarcar da van. O motorista, o monitor e um vigia ainda tentaram alertá-lo, mas não conseguiram evitar o acidente. A gestão municipal informou que vai investigar o caso e pediu ao DRRN a instalação urgente do quebra-molas, né, retirado durante aí o recapeamento da estrada, trecho onde aconteceu essa tragédia. Olha só, esse negócio de atravessar, meu amigo, esse negócio de atravessar rodovia e estrada, né? Sair por trás de um carro e sair correndo é perigoso demais. Acontecem muitos acidentes, muitos, né? Essas coisas acontecem demais. A pessoa sai correndo, né, por trás de um carro. Aí, às vezes, o motorista do outro carro, moto, não tem nem culpa, né? Olha só, a Polícia Civil está investigando o homicídio registrado na manhã de ontem no município de Coronel João Pessoa, auto-oeste do Rio Grande do Norte. Aqui vizinho, né? 9 quilômetros. A vítima, identificada preliminarmente como Júnior, né, que era conhecido, ele foi morto após ser atingido por disparos de arma de fogo. As circunstâncias do crime ainda estão sendo apuradas pelas autoridades. Como parte das investigações, a Polícia Civil realiza análise de imagens de câmeras de segurança e reúne informações que possam contribuir para a identificação dos envolvidos e para o esclarecimento da dinâmica do homicídio. Após o crime, a Polícia Militar foi acionada, isolou a área para o trabalho da perícia e realizou diligências nas proximidades. Até o fechamento da matéria, nenhum suspeito tinha sido preso. As investigações continuam com o objetivo de identificar os responsáveis e esclarecer a motivação deste crime, deste homicídio, né? Que aconteceu lá em Coronel João Pessoa. Imagens do homicídio foram registradas na manhã de ontem na cidade de Coronel João Pessoa e passaram a circular nas redes sociais. No vídeo, é possível ver o momento em que dois suspeitos chegam ao local em uma motocicleta. Em seguida, a vítima é alvo de diversos disparos de arma de fogo. Após a ação criminosa, os suspeitos fugiram. A Polícia Militar foi acionada e isolou o local para os trabalhos de perícia. O caso está sendo investigado aí pela polícia, que busca identificar os autores e esclarecer a motivação do crime. Isso mesmo. Aí as câmeras flagraram, né, o momento em que os atiradores chegaram e atingiram a vítima lá no seu bar. Isso mesmo, lá em Coronel João Pessoa, né? Aí. Bom dia, bom dia. Informação para o ouvinte ficar informado também, né? Célio, você prepare aí. Deixa me ver aqui, vamos atender nossa amiga, né? Dona Elita, lá do Núcleo Manuel Vieira. É a avó do Marcos Vinícius, mãe da Fatinha, esposa do seu Pedro Veloso. Tá querendo ouvir, Célio? É de Carlos, hoje é meu aniversário. Tá aí. E meu amigo, seu Chico Barbosa. Tá ouvindo a gente lá em Jaguaribe? Tá querendo ouvir Mastruz com Leite, Menino Sem Juízo. Menino já é danado com juízo, imagina sem. É o nome da música, né, seu Chico Barbosa, meu amigo. Bom dia. Dona Elita, né, também ouvindo a gente. Pessoal que tá ouvindo aí o nosso programa, bom dia. Seu Chico Barbosa, bom dia.
1: Oi, Tony Oliveira, bom dia, Tony. Bom dia, Celinho Vaz. Bom dia para todos que estão ouvindo o programa Difusor, o Povo no Rádio.
0: Pronto.
1: Tony, hoje eu quero ouvir com Mastruz com Leite, Menino Sem Juízo. Quero oferecer essa música a todos que estiverem ouvindo o programa. E para meus dois filhos que estão aqui comigo em Jaguaribe, o Felipe, a minha filha Ana Flávia. Para seu Chico de Abdias lá em Natal.
0: Beleza.
1: Para seu João de Deus, Dona Leopoldina, Rafaela aí no Agreste de Cima. A Dona Lúcia Lins aí no São Severino e a Alzeni também aí no São Severino. Para seu Chico Baiano aí no Melo. E para Dona Socorro na Lagoa Nova e a irmã dela, Lourdes. Para o meu amigo Agostinho Filho e para você também, Tony. E tenha um bom dia, Tony.
0: Valeu, meu amigo. Bom dia.
2: Bom dia, Tony Oliveira.
0: Bom dia, Dona Elita.
2: Tô ligando pro modo você botar aqui uma música para meu neto Marcos Vinícius, que hoje está completando o ano. Eu quero que você registre o aniversário dele.
0: Pronto.
2: Ele recebe os parabéns dos avós, que é eu, Elita, Pedro Veloso, e outros avós deles, é Graci, Zefim, o pai dele Samuel.
0: Pronto.
2: A mãe dele Fatinha, e os tios dele, e todos os primos dele, e todos os amigos.
0: Valeu.
2: Eu quero que você passe a música de Ed Carla, aquela que fala em aniversário.
0: Ok.
2: Tenha um bom dia, tchau.
0: Bom dia, minha amiga. Tá aí, Dona Elita, né? A mãe da Fatinha, a avó do Marcos Vinícius. Tá aniversariando hoje, né? Completando 15 anos já, né? Tá valendo. Obrigado aí pela audiência, pela sintonia de sempre. E parabéns para o Marcos Vinícius, garotão, né? Filho da Fatinha, completando aí 15 anos hoje. E a gente dedica também todas as músicas do nosso programa. Muito obrigado aí pela audiência e pela sintonia. Já são 8h35. Daqui a pouquinho tem mais três previsões. Bom dia, bom dia. Música pedida é música tocada.

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1: É isso, beleza, né? Estamos de volta aí, música legal do Mastruz com Leite, foi para o nosso amigo seu Chico Barbosa, lá em Jaguaribe. Menino sem juízo. Imagina aí, né? Menino já é danado, imagina sem juízo, né? O modo de falar. Vamos trazer agora, né, Célio, mais três previsões astrológicas aqui dentro do nosso programa. Agora vamos trazer Câncer, Leão e Virgem, né? Para você que acompanha aí as previsões astrológicas dentro do nosso programa.
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1: É isso aí, 8h44. Vamos lá. Alô, você de Câncer, canceriano, canceriana, de 21/6 a 22/7. Olha, Câncer, um programa divertido com a família irá renovar suas energias. Elogios ao seu talento irão animar o dia de hoje. Só não transforme carinho em cobrança. Com leveza o seu poder de conquista será muito maior. Momentos de relaxamento irão inspirar novas tratativas sobre o futuro profissional. Você também poderá descobrir uma nova maneira de ganhar dinheiro. Ah, pois é, quando aprender, ensina a gente também. Você de Câncer, bom dia, boas vibrações. Alô, você de Leão, leonino, leonina, de 23/7 a 22/8. Olha só. Novidades e informações valiosas chegarão de vários lados hoje. Indicação de um amigo ou contato nas redes sociais irão abrir uma porta que você nem imaginava. Agilize respostas, circule e amplie as possibilidades. O dia também vai trazer proximidade de irmãos e também conexões especiais. Assuntos de família bem conduzidos irão trazer muito alívio. Finalize um ciclo e comece um novo. O carisma está em alta hoje, você de Leão. Alô, Virgem, de 23/8 a 22/9. Se deseja uma virada profissional, você poderá se surpreender. Uma vaga ou proposta inesperada jogará ao seu favor. É um bom momento para mudar planos e se lançar em novas experiências. A intuição apontará o caminho certo na carreira. Assuntos financeiros poderão ser resolvidos com ótimos acordos. Hoje, novos relacionamentos e negócios vêm aí à vista. Ok? Você de Virgem, bom dia. Daqui a pouco, né? Logo mais tem Libra, Escorpião e Sagitário. Tá aí, mais três previsões astrológicas aqui dentro do nosso programa. Bom dia para você, uma ótima terça-feira, tá aí, mais três previsões astrológicas aqui dentro do nosso programa. Célio, você prepara aí o Rei do Baralho. Vamos atender aqui Dona Socorro da Lagoa Nova, né? Beleza, tá ouvindo? E Maria de Lino, lá em Coronel. Você prepara aí o Rei do Baralho e Folha Seca, com Amado Batista. A folha que nunca molha, né? Vamos lá. Bom dia, Dona Socorro da Lagoa Nova.
2: Bom dia, Dona Oliveira. Eu quero pedir hoje...
1: O Rei do Baralho.
2: Eu quero pedir hoje... O Rei do Baralho.
1: Pronto.
2: O Teixeirinho.
1: Abatido e conferido.
2: Aqui a Chiquita Neném. Maria Rita. Alfeça. Nos irmãos lá em Jaguaribe.
1: Certo.
2: Jaguaribe, meu sobrinho. Ofereça seu Chico Barbosa e família.
1: Beleza.
2: Ofereça seu João de Deus, Dona Leopoldo, Dona Rafaela.
1: Estão vindo a gente lá no Agreste.
2: Seu Miguel do Caminho, que Deus ilumine a vida dele, mata uma luz, coração dele. Ofereça tudo a vida esposa, sorrindo o marinheiro, aos eleitos Chico Caçudo,
1: Valeu.
2: Todos que estiver na escuta.
1: Pronto.
2: Tenham um bom dia e fique com Deus. Tchau.
1: Valeu, dona Socorro. Bom dia.
3: Bom dia, dona Oliveira. Bom dia, bom dia.
1: Bom dia, Maria Edilino.
3: Mãe Batista. Folha Seca. Vou parar por aqui. Bom dia.
1: Valeu, Maria Edilino. Hoje foi rápida e objetiva. Valeu, vai ouvir Folha Seca, essa música do Amado Batista de 1900 e antigamente. Muito obrigado aí pela audiência, né? O pessoal que escuta a gente lá em Coronel João Pessoa, Dorlange, nossa amiga lá no Carrasco, né? Também ouvindo, meu amigo Jeremias, também sintonizando, né? Eide Ubaldina também no Carrasco, esse pessoal bom que escuta a gente sempre, né? Muito obrigado, uma ótima terça-feira para todo mundo. Vamos lá, né? Já são 8h48. Aí, música pedida é música tocada. Bom dia!

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6: É isso aí, né? Estamos de volta. Bom dia, né? Daqui a pouquinho tem mais 3 previsões astrológicas, 9:04, 9:04. Aí, bom dia. Nossa amiga, né, que tá sempre ouvindo a gente, Beta Vaz, o pessoal do Retiro, né? Ouvindo aí o nosso programa Difusor o Povo no Rádio. Muito obrigado aí pela sua audiência e pela sua companhia, né? Muito obrigado mesmo. Tá aí. Beta Vaz é nosso ouvinte de muitos janeiros e carnavais, né? Sempre tá ouvindo a gente. Célia, tá querendo ouvir? Ela disse que uma das mais apaixonadas de Amado Batista. Você escolhe uma boa aí pra sua parente lá. Beta Vaz é gente boa demais, né? Gente boa, sempre escutou a gente, né? Acompanha de muitos janeiros e carnavais, né, minha amiga? Bom dia. Vamos lá.
7: Olá, Tony Oliveira. Bom dia, que é Beta Vaz de Itetira. Amigo, eu gostaria que você colocasse hoje a música do Amado Batista, aquela mais apaixonada, primeiramente, quero oferecer.
6: Pronto.
7: Para você, para Celinho, meu primo, para a esposa. E para todos que estão na escuta, e principalmente para Luluzinha Oliveira, para Augustinho Filho, para Elane, para Fabiana, para Fábio, para Yasmin, para Davi, para Caio. E para mim também, né? E para alguém bem especial. E para Marineide e para César.
6: Beleza.
7: E para todos que estão na escuta, e Adelaide. Um abraço, meu amigo. Eu amo vocês de coração, pode ter certeza. Um abraço.
6: Valeu, Beta Vaz. Bom dia, minha amiga. E muito obrigado aí pela participação, né? Pela audiência de sempre. Valeu. Show de bola mesmo. Muito obrigado. Bom dia.
8: Olá, bom dia, meu amigo Tony Oliveira. Estou passando por aqui
6: hoje. Bom dia, seu João de Deus.
8: Hoje eu vou pedir Minha Jangada com Evaldo Freire.
6: Minha Jangada.
8: Eu tava aqui com um bocado de dia que eu não passava aviso pra rádio, porque morreu uma irmã minha, né?
6: Isso, eu fiquei sabendo, senhor.
8: A gente resguarda aí uns dias, né?
6: Verdade.
8: Mas hoje, passando por aqui para pedir Minha Jangada com Evaldo Freire, ofereci a minha esposa Leopoldina, a Rafaela e ao Jussier. A Zezinho do Zé Pedro, dos Purões, a Dona Maria Rita, da Cachoeirinha, a Dona Expedita da Cachoeirinha, a seu Zé Guilherme, o esposo de Dona Rita.
6: Expedita.
8: E a Antônia, que é filha de Dona Maria Rita, de Dona Expedita.
6: Isso.
8: Oferecer ao meu amigo, seu Chico Barbosa, da cidade de Jaguaribe, a ele e aos dois filhos dele. Oferecer a seu Miguel Bandeira, da Lagoa dos Marinheiros, a dona Lúcia Lins, do Souto Virinho, a dona Socorro, da Lagoa Nova, a dona Alzileide, do Sítio Açude.
6: Também ouvindo a gente.
8: São Miguel, a dona Alzileide, do Sítio Açude. Ah. Oferecer a Pedrão dos Picolé, a Chico de Abidia, na Grande Natal. Oferecer a seu Chico Baiano do Melo, a Chico Xavier do Melo,
6: certo.
8: A Chico Peba do Melo, a Célio Lagoa, a Miguel do Caminhão, a Zé de Astolfo Barro. Oferecer a Lulu da Lagoa Dente e a Lúcia. Oferecer a Beto, a Rogério, a Dedé Dirmar, a Comadre Solomea e a meu amigo Zé Caboclo. E oferecer a Raimundo de Gonzaga, a Leidinha, a Tiquinha e a Toninho. E oferecer a Geraldina, ao meu amigo Agostinho Filho, a dona Francisca. Oferecer para você também, meu amigo, um outro comunicador.
6: Valeu.
8: A Celinho Vagem. E é a seu José Benoni de Águas Lindas do Goiás.
6: Pronto.
8: É a JB, né? Seu JB. Um bom dia, eu fico com Deus.
6: Valeu, seu João de Deus. Tá aí, obrigado pela participação, né? Seu João de Deus, dona Leopoldina, Rafaela, pessoal aí que sempre escuta a gente lá no Agreste. Falar no Agreste, vamos mandar aqui um alôzão para o nosso amigo Vandim e sua esposa, né? Também é ouvindo a gente, pessoal lá no Agreste de Baixo. É, tá valendo aí, já a gente atende ele também, tá pedindo música aqui, já a gente atende o nosso amigo, né? A nossa amiga Poliana, sua esposa, pessoal que escuta a gente, valeu. Betinha Queiroz, também no Agreste, muito obrigado pela sintonia. Bom dia. Já são 9:09. 9:09. Música pedida é música tocada.

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1: É isso aí, estamos de volta aí depois dessa música, né, do grande cantor açuense, né? É isso mesmo, é Valdo Freire, lá de Açu, é minha jangada. Foi para ser o João de Deus, nosso amigo lá do Agreste, né? Sempre ouvindo a gente e participando aí do nosso programa. Valeu, meu amigo, bom dia, bom dia. Muito obrigado aí pela audiência. Já são 9h15, vamos trazer agora, né, Célio, mais três previsões para esta terça-feira. Desta vez, Libra, Escorpião e Sagitário. Para você que gosta de ouvir aí as previsões astrológicas dentro aqui do nosso programa. Ok? Bom dia, vamos lá.
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1: É isso aí. É hora do horóscopo do dia, vamos lá, né? Libra, Escorpião e Sagitário para você que acompanha, né? Alô, você de Libra, Libriano, Libriana, de 23 do 9 a 22 do 10. Olha só, Libra. Decisões financeiras pedirão estratégias. Defina um valor, corte um gasto ou então feche uma cobrança sem adiar. Um convite de evento ou dicas para acertar a documentação que chegará por um amigo irá ampliar e animar o clima. Evite uma compra movida pela emoção. Pesquise preços e aproveite aí as promoções. Diminuir custos e gastos, que são supérfluos, será essencial para o dia de hoje. Ok? Libriano, Libriana, bom dia. Alô, você de Escorpião, de 23 do 10 a 21 do 11. Escorpião, olha só, cuide da sua beleza, da sua saúde, do seu bem-estar. Imagem, né? Cuide também da sua imagem e se prepare aí para um dia intenso com decisões importantes e também cura emocional. Uma virada inesperada na carreira ou então na vida familiar jogará ao seu favor. Isso mesmo, tope a mudança. Dose de reações à flor da pele tem tudo para receber uma resposta imediata. Escolhas feitas hoje ganharão soluções nos próximos dias. Ok, você de Escorpião, bom dia. Alô, Sagitário, Sagitariano, Sagitariana, de 22 do 11 a 21 do 12. Diminua o volume do mundo e ouça a sua intuição. O dia será produtivo no autoconhecimento e organização mental. Atividades criativas ganharão uma dose extra, né, e bem maior de inspiração. Solte a imaginação e enriqueça os seus projetos. Um sonho recorrente, o pressentimento pedirá mais atenção no dia de hoje. Planeje mudanças, inicie relações e amplie alianças profissionais. Ok, você de Sagitário, bom dia e boas vibrações para todos. Daqui a pouco, logo mais, tem Capricórnio, Aquário e Peixes. Ok? Bom dia para você que está aí, né, mandando mensagem, as mensagens chegando, a gente vai atendendo aqui na sequência. Célio, vamos atender aqui Dona Lindalva Lima, da Lagoa dos Marinheiros, minha amiga Neide Nogueira, lá do Retiro. Dona Lindalva Lima está querendo ouvir Vou Sair da Sua Vida, com Paulo Nascimento, né? O Paulo de Iguatu. Isso mesmo. E Dona Francineide Nogueira, né? Querendo ouvir Zeca Pagodinho, Deixa a Vida Me Levar. Pronto. Vamos dar só um recadinho aqui para a gente atender elas. 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Homem forte lá da Serrinha dos Marinheiros. Valeu, valeu. Marielda, minha amiga, bom dia. O pessoal aí que tá ouvindo a gente lá nos Purões, né? Show de bola. Bom dia, bom dia.
2: Bom dia, Tony. Passa pra mim aquela canção Eu Vou Sair da Sua Vida, com Paulo de Iguatu.
1: Pronto, dona Lindau.
2: Para toda a minha família, ofereço para Lucinha Lins, para Veronei, para todos que estiver na escuta.
1: Beleza.
2: Tenha um bom dia e fica com Deus.
1: Bom dia, minha amiga. Muito obrigado.
3: Oi, bom dia, tua. Bom dia, Tom. Tudo bem com você?
1: Bom dia, minha amiga.
3: Estou te ouvindo agora. Eu estou em casa aqui no Seito, aqui no Retiro. Estou te ouvindo todos os dias. Só não faço é ligar, Tom. Mas eu assisto todos os dias, tá certo?
1: Valeu, minha amiga.
3: Eu peço que você passe uma música para mim, Tom, naquela de Zeca Pagodinho. Deixa a vida me levar, a vida leva eu.
1: Pronto.
3: Pra me ouvir, sabe? E a todos que estiver na escuta do programa, viu? Tudo de bom, tenha um bom dia, uma feliz terça-feira abençoada.
1: Valeu, minha
3: amiga. Saúde e paz aqui. Neida, aqui no Sítio Retiro.
1: Pronto.
3: Viu? Eu ofereço a todos que estiverem assim no programa e ouvindo.
1: Valeu, minha amiga Neide. Muito obrigado, né? É, obrigado mesmo aí pela audiência, o pessoal aí que escuta a gente, né? Sempre participando do nosso programa. Pedrão dos Picolés, o homem é bom, viu? Tá ouvindo a gente também. Muito obrigado aí pela audiência, né? A sintonia de sempre. Valeu, valeu. Já são 9h21. Aí, música pedida é música tocada. Bom dia pra você.

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1: É isso, estamos de volta, já são 9h29, daqui a pouquinho tem as últimas previsões astrológicas, né? Para você que acompanha aqui o nosso programa. Muito obrigado mesmo pela sua audiência e pela sua companhia, né? Show de bola, o pessoal aí que escuta a gente, que participa.

0: participa. Já já vamos saber o que dizem os astros para as últimas previsões astrológicas de hoje. Não é isso? Vamos lá, né? Bom dia, bom dia. Sérgio, vamos trazer aí umas duas notícias, né? Para a gente deixar o ouvinte também informado, né? Também ficar informado aí sobre os acontecimentos, o mundo das notícias também. Muito obrigado. Vamos lá, né? Para você que acompanha o nosso programa, já são 9h29.
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0: Olha só. Um homem morreu na noite de ontem após ser encontrado em uma galeria de drenagem no conjunto Malvinas, na região do bairro Dom Jaime Câmara, em Mossoró. Isso mesmo. A vítima foi identificada como Sebastião Alif da Rocha Silva, de 32 anos de idade. De acordo com informações, após ser localizado e retirado do local, ele ainda foi socorrido e encaminhado para a unidade de pronto atendimento UPA do bairro Alto de São Manuel, mas acabou aí não resistindo e acabou falecendo naquela unidade hospitalar. A causa da morte será confirmada após conclusão dos exames da perícia científica. Isso mesmo. Esse rapaz foi encontrado, meu amigo, e acabou aí, né, falecendo na unidade, né, na UPA do bairro Alto de São Manuel, lá em Mossoró. Olha só, a federação, né, a convenção da Federação PSDB Cidadania no Rio Grande do Norte foi realizada na noite de ontem e homologou 34 pré-candidaturas para as eleições de 2026. Olha só, o evento aconteceu no auditório da Assembleia Legislativa do Estado e reuniu lideranças, filiados e apoiadores. Ao todo, foram homologados 25 pré-candidaturas para deputado estadual e 9 para deputado federal. O presidente do Cidadania no Rio Grande do Norte, Paulo Ovídio, também destacou a importância da participação dos pré-candidatos no processo eleitoral. Com a homologação das pré-candidaturas da Federação PSDB Cidadania, inicia-se oficialmente a organização das estratégias que serão desenvolvidas durante o período de campanha, respeitando aí o calendário e as normas estabelecidas pela Justiça Eleitoral. O presidente da Assembleia Legislativa e presidente estadual do PSDB, deputado Ezequiel Ferreira de Souza, destacou: aqui estão homens e mulheres que não pensam pequeno, pensam grande. E o que nós estamos fazendo hoje aqui é nos engrandecendo e dando aí a oportunidade de que cada pessoa possa levar a sua mensagem, possa levar o seu desejo de servir, que possa traduzir o anseio popular em trabalho. Eu aposto que, igual a mim, cada candidato que está aqui tenha o mesmo desejo, a mesma vocação, a mesma competência, a mesma capacidade, afirmou aí o presidente da Assembleia, né, deputado estadual Ezequiel Ferreira de Souza, que também é presidente estadual do PSDB. Isso mesmo. Oficializou essas candidaturas aí, né, para concorrer na eleição de outubro. Olha só, as chuvas em Natal, chuvas chegam a quase 90 milímetros no Rio Grande do Norte. Natal registra mais de 60 milímetros em 24 horas, meu amigo. Isso mesmo. O Rio Grande do Norte registrou chuvas de até 89,2 milímetros nas últimas 24 horas, segundo o boletim divulgado hoje, né, pela Empresa de Pesquisa Agropecuária do Rio Grande do Norte, a Imparne. Os dados correspondem ao período entre 7 horas de ontem e 20 horas também, e 7 horas de hoje. E mostram que os maiores acumulados foram registrados na faixa leste do estado, com destaque para municípios do litoral e da região metropolitana de Natal. O maior volume de chuva foi registrado em Pureza, no litoral leste do estado, com 89 milímetros, seguido por Tibau do Sul, com 85. Em Natal, o acumulado chegou a 60,5 milímetros no mesmo intervalo, enquanto outros municípios da região metropolitana também apresentaram índices elevados de chuvas. Natal, meu amigo, já choveu o que era para chover no mês de julho, Hoje é 21, né, Célio Vaz? Já choveu até ontem, viu? O que era previsto para chover no mês inteiro, já choveu até ontem, lá em Natal. A rua lá, meu amigo, é tudo cheio d'água lá. O negócio é sério, né? Vamos lá, né? Chuva é bom. Em alguns casos, né? Mas vamos lá, vamos atender aqui. Deixa eu ver aqui nossos amigos que estão mandando mensagem. Tem muitas mensagens aqui ainda, a gente vai atendendo, né? Meu amigo Francisco de Abdias, lá em Natal, ele tá querendo ouvir uma da Diana. Isso mesmo, uma bem boa, como ele diz, da Diana. E minha amiga Dona Lúcia Lins querendo ouvir uma do Cristiano Araújo. É, tá valendo. Bom dia, meu amigo Francisco de Abdias. Vamos lá.
2: Bom dia, Tom Oliveira. Bom dia para você, Célio Vaz, o filho, todos que faz aí a difusora de São Miguel. Passa aí uma música bem boa aí. Diana aí, vou ficar na escuta. Vai para Osley de Citaçul, Dona Socorro, Lagoa Nova, Lúcia Vinson.
0: Deu para ouvir aí, né, Célio Vaz? Ele mandou o áudio, tá chovendo. Ele falou agora na matéria.
2: Chico Barbosa, João Guariba, de família.
0: Certo.
2: Estão na escuta, Lúcia Lins, Sérgio de Eliseu lá no São Pedro.
0: Isso.
2: Um bom dia para todos aí, passar aí uma música bem boa. Com Diana.
0: Valeu, rapaz, meu amigo.
2: Estou vendo bastante, ainda nem levantei hoje para fazer café. E de onde chove muito, viu? Na Grande Natal. Frio gostoso.
0: Acabei de divulgar a matéria, viu? Meu amigo Francisco de Abdias, está dizendo? Chovendo lá para valer, viu? Lá em Natal. É assim mesmo. Bom dia, Dona Lúcia Lins.
3: Bom dia, Tony Oliveira. Passa para mim hoje, Cristiano Araújo. Qualquer um, ou caso indefinido ou sexado.
0: Caso indefinido ou sexado.
3: Eu ofereço a todos do São Severino.
0: Pronto.
3: Ao Zeni, seu Manuel Bandeira, Veroneide, Indalva Lima, Dona Socorro e Lourdes. Aos Lady Ulene, Alaide Naaba, Francisco de Abdias, seu Zezinho nos Porões, seu Zezinho, seu Francisco Barbosa em Jaguaripe, seu Francisco Baiano.
0: No Melo.
3: Do Melo. Da comadre Antônia, você, Celinho, Agostinho. Enfim, todos que estiver na escuta.
0: Beleza, minha amiga. Muito obrigado.
3: Eu já vou oferecer para seu João de Deus. Graças a Deus, voltou a assistir o programa. A vida da gente é de alegria, não é de tristeza, não.
0: Valeu.
3: Quem partiu não quer tristeza, quer alegria.
0: Pronto. Valeu, Dona Lúcia Lins, lá do São Severino. Valeu, minha amiga. Bom dia e muito obrigado aí pela audiência. Já são 9h37. Daqui a pouquinho tem as últimas previsões para você que acompanha o horóscopo do dia. 9h37. Música pedida é música tocada. Bom dia.

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5: Olha aí, beleza, estamos de volta, né? Após aí os nossos anunciantes, já são 9h53. Aí, 9h53, vamos trazer agora, né, Célia, as últimas previsões para esta terça-feira, beleza? As últimas previsões astrológicas agora dentro do nosso programa Capricórnio, Aquário e Peixes, beleza? Vamos lá, bom dia, bom dia!
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5: É isso aí, vamos lá, né? É hora do horóscopo do dia. Vamos trazer agora Capricórnio, Aquário e Peixes, para você que acompanha, né, as previsões astrológicas. Alô, você de Capricórnio, capricorniano, capricorniana, de 22 do 12 a 20 do 1. Olha só, demandas da equipe de amigos movimentarão o dia de hoje. Atividades de grupo ganharão velocidade. Sua capacidade de organizar fará toda a diferença. Adote uma ferramenta e economize tempo e dinheiro. Um acerto de contas poderá aí render mais do que o previsto. Amplie as suas conexões com pessoas de fora e inove o seu trabalho. Viagem vem aí à vista. Ok, você de Capricórnio? Bom dia. Alô, você de Aquário, aquariana, aquariana, de 21/1 a 19/2. O dia vai trazer reconhecimento, popularidade e projeção profissional. Uma entrega, reunião ou apresentação destacará sua originalidade e competência. Olha só, a pressão poderá subir junto com a visibilidade. Respire e mantenha-se a elegância. Ok? O par ou um sócio apoiará o seu trabalho com entusiasmo e proposta generosa. Amor com cumplicidade e atitude está em alta hoje, você de Aquário. Alô, peixes! Peixes é o último signo do zodíaco. Isso mesmo, peixes de 20/2 a 20/3. Conexões com pessoas de longe irão ampliar o alcance do seu trabalho. O dia vai trazer pressões e também ótimas notícias. Dê uma virada na sorte. Você poderá resolver velhas pendências e construir maior segurança financeira. A fé no futuro crescerá com uma conversa inspiradora. Um destino, né? Um novo destino começará a se concretizar hoje. Inicie uma fase gostosa no amor. Ok, você de peixes, bom dia e boas vibrações para você. Tá aí, né? Essas foram as previsões astrológicas para esta terça-feira. Já são 9h56. Vamos atender aqui, Célio, nossa amiga Suzana Carvalho, lá em Coronel João Pessoa, querendo ouvir uma música do Desejo de Menina. Beleza? Prepara uma boa aí do Desejo de Menina para nossa amiga Suzana Carvalho. Mandar aqui um alusão para Dona Elita, lá na Serrinha dos Marinheiros. Também minha amiga Elza da Lagoa Nova, curtiu no bloco anterior lá, né? A folha seca, a folha que nunca molha. Valeu, obrigado aí pela audiência. Aí, Célio, você prepara aí uma do Desejo de Menina, né? Aí você prepara Dedé Sabino, Amor de Fantasia, e Ivan Petter, Você Foi Cruel. Eita, para o nosso amigo Pedrão dos Picolés. Tá ouvindo a gente também, né? Participando aí do nosso programa. Meu amigo Jonathan Pintor tá trabalhando lá no Sítio Pau Branco, juntamente com o Francisco Pintor, a galera lá trabalhando e ouvindo aí o nosso programa e querendo ouvir Amor de Fantasia com Dedé Sabino. Valeu, grande Jonathan, né? Bom dia, meu amigo.
6: Bom dia, Tono Oliveira, meu querido. Aqui é o Jonathan Pintor, rapaz. Estou aqui no Sítio Pau Branco trabalhando, mas meu amigo Francisco Pintor e o Cício dos Teclados. Toca aí pra nós aí, Amor de Fantasia com Dedé Sabino.
5: Pronto.
6: Curtir, meu querido. Estamos aqui pegados nos trabalhos.
5: Valeu, meu amigo. Bom dia, Jonathan.
7: Liga aí, Antônio Oliveira, que é seu amigo Pedrão dos Picolé, minha joia.
5: Bora,
7: minha
5: Pedrão,
7: joia,
5: cuide.
7: Agora, minha joia, pra pedir uma musiquinha a você, uhum. Minha joia. E a música hoje que eu vou querer é com Ivan Petter, Você Foi Cruel, viu? A original. Todo mundo me falava, mas eu não acreditava
5: que estava sendo enganado.
7: Viu, minha joia?
5: Pronto.
7: Quero oferecer os amigos do rádio, da Anitta do Lucão da Vieira, assistente Andresa da sorveteria, que delícia.
5: Isso.
7: Meu grande amigo Célio Vai, viu? É, Agostinho, Wilson, mãe P. Bandeira.
5: Pronto.
7: Seu João de Deus e Dana Leopoldina e Rafaela no Agreste, meus amigos.
5: Aí sim.
7: Chico Peba, quem dragou e Céu Lagoa.
5: Lá no São João.
7: E a Dana Francisca Abilu do Luco Manoel Vieira, viu, meu querido?
5: Pronto.
7: E a você, é uma satisfação falar com você, meu
5: satisfação
7: querido.
5: Satisfação é nossa, meu amigo.
7: De muito janeiro e muito carnaval, viu,
5: né? É verdade.
7: Fica com Jesus, meu querido. E até amanhã, minha joia.
5: Valeu, grande Pedrão dos Picolés. Homem é bom. Tá ouvindo a gente, vai já ouvir Ivan Petter. E ele exige a original, né? Grande Pedrão, a figura, né? Nosso amigo ouvinte de muitos janeiros e carnavais, como ele diz. Valeu. Meu amigo Zé Nilton, manda um
8: olá,
5: oi.
8: Olá, bom dia, Tono Oliveira. Bom dia, Célio. Bom dia a todos os ouvintes aí da Difusora. Aquele abraço. Ótima terça-feira. Natal chovendo e aqui um pouquinho de calor.
5: Aí sim.
8: Se cura. Mas disse que vai mudar o tempo a partir de amanhã.
5: Pronto.
8: De quarta para quinta.
5: Aí sim. Grande Zé Nilton, mandou só um recado, um alô pra galera, né? Valeu, meu amigo. Bom dia, tá ouvindo a gente lá em São Paulo, através aí do Rádios Net. Já são 9h59. Aí, música pedida é música tocada. Bom dia pra você.

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1: Olha aí, beleza. É, estamos de volta, já são 10:09. Aí 10:09. Bom dia para você que está ouvindo aí o nosso programa. Olha só, o nosso amigo Raimundo Francisco Fialho de Moura perdeu o cartão da Caixa Econômica, né? E pede, por gentileza, quem encontrou, vem encontrar. Pode deixar aqui na rádio que a gente entra em contato com ele. Raimundo Francisco Fialho de Moura, mais conhecido como Chiquinho, lá das Crioulas. Beleza, tá aí, né? Obrigado, pessoal das Crioulas. Meu amigo Francis Mário, né? Tá por lá ouvindo a gente. 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Beleza, né? Grande Jonathan, o Francis Pintor, o Cícero dos Teclados. Os homens são bons, viu? Estão trabalhando lá no Cid Pau Branco e ouvindo a gente, né? Muito obrigado. Dona Iraci da Boa Ventura, tá aniversariando hoje. Isso mesmo, né? Parabéns aí. Nossa amiga Helena Lourdes de Osnes, ouvindo a gente lá em Hereré, no Ceará, ó. Beleza, né? Tá longe, mas tá ouvindo a gente, né? Cristina, minha amiga, tá ouvindo a gente lá no Sítio Açude. Meu muitíssimo obrigado aí pela audiência e pela sintonia, né? Vamos aqui atender também, deixa me ver. Vamos aqui, rapaz, tanta mensagem que tem hora que a gente fica. Mas dá certo, né? Obrigado aí pela sua audiência. Deusineide, minha amiga, valeu. Muito obrigado aí pela sua audiência e pela sua sintonia. Vamos lá, vamos atender aqui o pessoal que está parabenizando aqui a dona Iraci. Olha só, bom dia, meu amigo. Aqui é o Valdeci do Núcleo Manuel Vieira. Valdecido Núcleo Manuel Vieira, gostaria que você registrasse o aniversário da minha irmã Iraci. Ela mora na Boa Ventura e recebe os parabéns de seus filhos, esposo, irmãos, irmãs, de toda a família, dedicando aqui todas as músicas do nosso programa para ela e desejando um feliz aniversário. Pronto, vamos tocar a música de aniversário para ela, né, Célio? Para dona Iraci, nossa amiga lá da Boa Ventura, que está aniversariando hoje, completando mais um ano de vida. Recebemos parabéns de Valdeci e de todos, né? Que estão parabenizando aí a mesma. Vamos lá, né? Prepara um música de aniversário e vamos atender aqui minha amiga Neuma Ferreira, ouvindo a gente lá no Núcleo Tenente Adalto. Ele está querendo ouvir uma música do Odair José. Isso mesmo. Vamos lá, né? Seu Daniel Peixoto e Valdete, eu atendo já vocês, viu? É só ter um pouquinho de paciência que dá certo. E meu amigo Renato, lá do alto. Show de bola, meu amigo. Bom dia. Vamos lá.
2: Bom dia, meu amigo Tony. Tony, aqui é o Ivan aqui da Agreste.
1: Do Agreste, né? O grande Ivandinho. Mas... Pode ser o Ademado Batista, viu, Célio? Pra Vandinho aí.
2: Aí todos.
1: Você, valeu, meu amigo.
2: Minha mulher, meu menino. Minha
1: Poliana. Família. Pronto.
3: Oi, Tony, bom dia.
1: Bom dia, Neuma.
3: E aí, tudo bem com você? Tudo bem com o Sérgio?
1: Tudo beleza, minha amiga.
3: Tony, eu queria pedir a música para qualquer uma, com a Daí José, para oferecer ao meu filho Eduardo, minha filha Edna, a meu genro, John Lennon, a meu netinho Rian, a meu netinho Lourenço.
1: Certo.
3: A minha nora Clarice. E a todos vocês que estão na escuta, que fazem esse maravilhoso programa.
1: Pronto, minha amiga.
3: Que Deus abençoe vocês.
1: Todos aí, nós, né?
3: Um bom dia, com muita saúde, muita paz, muita felicidade, muita bênção, muita luz.
1: Valeu.
3: Muita prosperidade, muita realização. Que seja uma terça-feira abençoada por Deus Pai Todo-Poderoso, com tudo de bom.
1: Valeu, Neuma. Bom dia, minha amiga. Muito obrigado aí pela participação e pelas palavras, né? Valeu, Neuma, lá do Núcleo Tenente Adalto, sempre ouvindo a gente e participando também. Vai ouvir uma das boas do Odair José. Beleza? E Vandi, juntamente com Poliana, lá do Agreste de Baixo, vai ouvir uma do Amadão. E Dona Iraci, no oferecimento de Valdeci, vai ouvir aí uma música de aniversariante. Parabéns para Dona Iraci, muitas felicidades, muitos anos de vida, com muita paz, prosperidade e muitas bênçãos. Beleza? Já são 10h14. Aí, 10h14. Bom dia, bom dia. Música pedida é música tocada.

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5: É isso aí, beleza. Já são 10h31 na cidade. Meu amigo Luiz Cláudio, né? Tá ouvindo a gente lá em Brasília, tá ligadinho aqui com a gente, né? Bom dia, meu amigo, e muito obrigado aí pela sua audiência e pela sua sintonia. Célio, vamos atender aqui minha amiga Diana, lá do São Joaquim. Ela está querendo ouvir Seus Olhos, com Zezé de Camargo e Luciano. Beleza? Vamos ouvir aqui o áudio dela, né? Está ouvindo a gente, pessoal do São Joaquim. Meu muitíssimo obrigado aí pela audiência e pela sintonia de sempre. Bom dia.
6: Oi, bom dia, Tony Vera, que é Diana do Sítio São Joaquim. Gostaria de pedir a música Seus Olhos, com Zezé de Camargo e Luciano, para oferecer a minha filha Iraci da Boaventura, que está completando ano hoje.
5: Pronto.
6: E oferecer também a minha amiga Cleide, a minha amiga Jusileine, a meus filhos, Manuel Vieira, minha mãe, Manuel Vieira, a meus irmãos, que é o São Joaquim. Enfim, a todos. E a você,
5: certo,
6: que é um ótimo locutor. Então, um bom dia, amigo.
5: Valeu, minha amiga. Bom dia. Minha amiga Diana, o pessoal do São Joaquim. Nosso amigo Luiz Eduardo, ouvindo a gente lá na Boa Vista, em Ererê, no Ceará. Bom dia e muito obrigado. Célio, seu Daniel Peixoto está querendo ouvir A Inveja Mata, né, com Zé de Freitas. E minha amiga Valdete querendo ouvir Ainda Bem, com Marisa Monte. Beleza, né? Obrigado aí, seu Daniel Peixoto também, minha amiga Valdete, o pessoal aí da 13 de Maio, que escuta o nosso programa sempre, né? Lena Costureira da 13 também, lá no finalzinho, já indo pro Tota Barbosa, também tá ouvindo a gente. Meu muitíssimo obrigado, uma ótima terça-feira para todo mundo, né? Também Graciana e Dona Maria, né, ouvindo a gente lá na Cachoeirinha, e seu Luiz Lopes também por lá, ele sempre escuta a gente. Zefinha no Cedro, nossa amiga, seus filhos, seu esposo, Gênesis, todo mundo que tá ouvindo aí o nosso programa. Damiana, lá dos Purões, meu muitíssimo obrigado aí pela audiência, valeu. Obrigado mesmo pela sua sintonia de sempre, né? Já são 10h33, aí, 10h33, bom dia. Agora 10h34, passando o ponteiro agora, né? 10h34, música pedida é música tocada. Bom dia!

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9: Olha aí, beleza, né? Já são 10h53. No finalzinho aqui, vamos atender esses dois últimos pedidos aí. Parabéns, meu amor, com catuaba com amendoim e não bebo álcool com Amado Batista. Vamos atender aqui Gabriela e Damiana. Damiana lá dos Purões. Bom dia, bom dia.
10: É Gabriela. Passando aqui mais uma vez para registrar o aniversário da minha amiga Rafaela, de Águas Belas, Pernambuco, que hoje está fazendo mais um ano de vida. Desejar para ela muitas felicidades, paz e saúde, que essa data venha se repetir por muitos e muitos anos. Ela está sendo parabenizada pelos seus dois filhos, Gabriele e Guilherme, e o seu esposo. E eu quero que você passe a música Parabéns, Meu Amor, com catuaba com amendoim.
9: Beleza.
10: Obrigada e um bom dia.
9: Valeu.
11: Bom dia, Tony Oliveira. Gostaria de pedir a música de Amado Batista, Não Bebo Álcool, para oferecer a todos que estão na escuta, especialmente a meu filho, Romário, que aniversariou domingo, meu esposo Antônio e para você, que é um outro comunicador. Estou aqui na escuta todos os dias. Um abração, que Jesus abençoe.
9: Valeu, Damiana. Bom dia, né? Tá aí. No finalzinho, vamos encerrando aqui, agradecendo pela sua audiência, pela sua companhia. Daqui a pouquinho tem o poeta Luiz Justino com o programa Violas e Repentistas. E a gente volta amanhã, quarta-feira, às 7h, com mais um Difusora, o Povo no Rádio. Valeu, gente. Obrigado pela audiência e parabéns a todos os aniversariantes de hoje. Valeu. Tchau, tchau, tchau.

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1: Bom dia, São Miguel, bom dia, região. A partir de agora, nós vamos passar a ouvir o programa Violas e Repentistas. Luiz Justino aqui no comando, meu amigo Célio Vaz, ali na sonoplastia. Dona Oliveira ali pro fórum. Bom dia para todos os ouvintes do Ceará, do Rio Grande e da Paraíba. Um abraço para todos vocês. Mandando um bom dia para meu amigo Criatura aí no Sítio Rufino, na região do Venha Ver. Um abraço para você, meu irmão. E para toda a sua família, quero abraçar aqui o poeta Francis Nilson, ali no Alto de Santa Teresa, Dona Zefinha, meu amigo Luiz Preto e Dona Antônia, ali na 13 de maio. Alô, poeta Aldo Bezerra, mais conhecido por Aldo dos Balaios. Um bom dia para você aí no Alto. E para toda a sua família, quero abraçar aqui o Senhor Edival Paulo, ali no Sítio Retiro, toda a família de Senhor Edival Paulo, um abraço. Meu amigo Zé Suetano, na Timbaúba, Chico de Altamira, na Lagoa dos Milumes. Um bom dia para você, para sua esposa, toda a sua família. Abraçar aqui o seu Ilhar aí nas Galinhas, Dona Iraci. É o meu amigo Geraldo Felipe, a Dona Suzana. Meu amigo Carlinho Lagoa, aí no Melo dos Pinheiros. E avisando que tem cantoria sábado próximo, está se aproximando. Hoje é terça-feira, né, Célio? Essa cantoria será ali na Timbaúba, no bar do nosso amigo Nogueira, organização do nosso amigo Nogueira e Carlinho Lagoa. É com o poeta Francisco Ferreira de Lucrécia, aqui no Rio Grande do Norte, e o poeta André Vitorino, da cidade de Milhã, no Ceará. Vai ser uma ótima cantoria, se Deus quiser. Subindo mais um pouquinho, dia 2 do mês que vem, agora de agosto, ali no, na residência do nosso amigo Xuxa, que eu quero mandar um bom dia aí no Sítio Varrelo. Vai ter cantoria com o poeta Paulo de Iguatu e o poeta Chico Dias aqui de São Miguel a partir das 11 horas. Aí no nosso amigo Xuxa, dia 2. Vocês não podem perder essas grandes cantorias. Mandando um bom dia para meu amigo Chico Xavier ali no Sítio Melo e a toda a família de Chico. Bom dia, Dona Socorro, aí na Lagoa Nova. Um abraço para a senhora e para toda a sua família. Meu amigo Assis Preto ali nos Torrões, Chico Preto, Seu João Preto, Zé Nilton. Raimunda, toda a família de Sr. João Preto, um bom dia para todos vocês aí nos Torrões. Abraçar o meu amigo Chico Rocha lá no Sítio Calvão e a família dele. Um abraço para todos vocês. Se ali já tem alguma coisa por aí, você pode tocar.

Valeu, assim vocês acabaram de assistir esse trabalho bonito aí do saudoso Chico Oliveira, o poeta Neudo Caldina, oferecer a meu amigo Silivera Barra na Vila Cachoeira, gosta muito desse trabalho, os meninos. Um abraço para o senhor, seu Silivera, a Duda Cotinha, toda a sua família, Dedé do saudoso Raimundo Frank, Dona Lúcia, ali na 13 de maio, na saída de Raio pro Riacho Fundo, as meninas, um bom dia para todos vocês. Abraço aqui, seu amigo Maria, aqui São Miguel, ali na Baixada, Terezinha Chava, ali no bairro Tota Barbosa, meu amigo Chicão de Zé de Doca, Dona Margarida, é a Piedade e a Leca, a garotinha Geovânia, que está aniversariando hoje, que Deus dê muitos anos de vida e muita felicidade para você na sua vida. Abraçar aqui o meu amigo Antônio de Seu Joca Ribeiro, vizinha Caixa Econômica aqui em São Miguel, ouvindo o programa todos os dias, um bom dia para você, meu irmão, e para toda a sua família. Celinho, sempre aí parar aí com Paulo de Iguatu, falta de caridade para nós chocar daqui a pouquinho. Mandando um bom dia para o meu amigo ali no, na Serrinha dos Marieiros, a seu Zé de Dativo e a dona Elita. Quero abraçar aqui a Antônio Agostinho e a toda a família de Antônio, meu amigo Xavier e Loura, a garotinha Xavier mais Loura, meu amigo Cabeludo e dona Luciana na Serrinha dos Marieiros, meu amigo Valdo Paulo, um bom dia para você, meu irmão, e para toda a sua família. Abraço aqui o meu amigo Erismar Sabino aí nas Crioulas, um abraço para você, meu irmão, e para toda a sua família. Minha amiga Socorro aí na Lagoa Nova, mais uma vez, um bom dia para a senhora e para toda a sua família. Quero abraçar aqui meu amigo João de Deus, Luna Leopoldina ali no Agreste de Cima, Rafaela e Guilherme, Gracia ali no sítio, Agreste de Baixo, e Maria, Chico de Zé de Celeste e Antônio, toda a família do saudoso Zé de Celeste aí no Agreste. A minha mãe ali na Mucuná, Graça Margarida, a Bárbara, João e a Paulo. Abraçar aqui Décélio Queiroz e Lúcia, Raimundo Mucunã e a Damiana, meu primo Elias e Graça, a minha prima Graça aí na Mucunã, meu amigo Chico Sabino aí na Cachoeirinha e toda a família de Chico Sabino, ali no pé de serra de Doutor Severino, o poeta Francisco Mabelé em família, o poeta Eudes Ferreira e toda a família dele aí no Merejo, o meu amigo Juarez Ribeiro em família, seu Zé Sabino, pé de serra, doutor Severiano, um abraço. Quero abraçar aqui o meu amigo Antônio Lóia aí no Oi de Água Danta, oi qualquer canto que você encontre, meu amigo Zezinho de Zé Pedro ali no sítio Purões e a toda a família de seu Zezinho, um bom dia para todos vocês aí do sítio Purões. Abraçar aqui meu amigo Antônio do Boio, ali no sítio Conceição, aí na região de Pereiro, fica vizinho aí o sítio Cidade, meu amigo Antônio Negreiro e toda a família dele aí no sítio Cidade, Zé de Pedro, Dona Lúcia, toda a família do seu Zé de Pedro, um abraço. Abraço aqui o poeta Hermlopa aí na região de Pereira, a Dona Antônia, o poeta Aldeno Lobo na Santa Luzia, doutor Severiano, meu amigo Messias na Lagoa do Arroz, o poeta Veríssimo Begueira e a família dele ali no sítio São Paulo, ainda município de Pereira. Alô, poeta Neto Bezerra em Jaguaribe, na Vila Curralinho, um bom dia para você, meu irmão. E para a dona Daniela, a sua esposa, para toda a sua família. O poeta Gilson da Silva, aí no Campo Limpo, um abraço para todos vocês que estão na escuta do programa. Quero abraçar aqui o meu amigo Pretinho, ali no Alto de Santa Teresa, toda a família de Pretinho, Fernando e Cecília, que é gente de Pretinho, um abraço para todos vocês. Poeta Juvenal Ferreira e a família dele, ali na 13 de maio. Um bom dia para todos vocês que estão na escuta do programa. Abraço aqui o poeta Levi Bezerra, na cidade de Muitorébio, na Paraíba, na escuta do programa todos os dias. Um bom dia para você, meu irmão, e para toda a sua família. O poeta Raimundo Borges, lá em Cajazeira, antes de ir para o programa dele, que é de 11h30 às 12h. Ele sempre foi, não foi. Quando dá certo, ele acerte o programa. Um abraço ao poeta Genilson Dias aí na cidade de Luiz Gomes, no Rio Grande do Norte, ao pai dele Sebastião Bento, os poetas aí de Riacho de Santana, o poeta Zé Bento, o poeta Écio Bento, que é filho do poeta Zé Bento, aos poetas aí da região de Pau do Cerro, o poeta Gilson Pessoa aí na Vaz Nova, entre Pau do Cerro e Encanto, o poeta Pedro Jerônimo aí no Encanto, aí no Valetinho do Encanto, o poeta Milton Rodrigues, ele que é primo do poeta Jovessi Rodrigues, aqui em São Miguel. Um abraço para todos vocês que estão na escuta do programa. Celinho, rapé para o Jacélio, com Paulo do Iguatu, falta de caridade, para a dona Leopoldina ali no Agreste de Cima, o João de Deus e a todos os ouvindo do programa. Pode tocar.

De volta mais uma vez, abraçar aqui seu neto Marculino, ali na Lagoinha, a esposa dele, acho que é a dona Fransquinha, toda a família do seu neto Marculino, aí na Lagoinha ou na Timbaúba, em qualquer canto que você encontre seu neto, um bom dia para o senhor e para toda a sua família. Abraçar aqui o meu amigo Mauro Danta, aí na região do Retiro, eles que assistem o programa todos os dias, um bom dia para você, meu irmão, para toda a sua família. Alô, Luiz Siqueira, dona Francineide, ainda no Retiro, um abraço para todos vocês. Meu amigo Leo, ali no Sítio Abra, Dona Osira, todos os familiares de Dona Osira, aí no Sítio Abra. É o meu amigo e poeta Raimundo Loia, aí no Sítio Cedro, toda a família do poeta Raimundo Loia, aí no Sítio Cedro. O meu amigo Tião e Jandira, ali ainda no Sítio Abra, abraço para todos vocês. Quero abraçar aqui meu amigo Zé Caboclo, ali nos Barreiros, e toda a família do seu Zé Caboclo. Meu amigo Raimundo Vaqueiro, aí nos Barreiros, um abraço. Abraçar aqui Fernandes e Dona Fátima, ali na Cachoeira. Meu amigo Geraldo Dentro Augusto, a esposa dele, aí na Cachoeira, em qualquer canto que você encontre. Um bom dia para todos vocês. Abraçar aqui o meu amigo Eduardo, lá no Sítio São Pedro. Alô, Doquinha, na Lagoa de Dentro. Um bom dia para você, para Fátima, Tia Socorro Lopes e família. Um abraço para todos vocês. Meu amigo Nilton Amar, lá em São Paulo, e a Dona Lindalva, toda a minha familiares aí na capital Bandeirante, aqui em São Miguel, a Terezinha Franca, a Nilton Amar, a Neuris Maia, a Neuris Célia, Neuzão, Miguel de Zedito, um abraço para todos vocês, dizer que estou trabalhando aqui por conta do frigorífico Dois Irmãos aí no Beco da Carne. 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Quero abraçar aqui o meu amigo Fernando Machante, Dedé de seu irmão e a esposa dele, toda a família de Dedé, meu amigo Josué Machante, a César, a esposa, Rogério do Saldor, Gessi, no seu comércio aí no Beco da Carne. Um abraço para todos vocês, meu amigo Benedito aí no seu restaurante, um abraço, Dedé do Saldor Zé Barro, aqui no centro de São Miguel, no seu comércio, ouvinte do programa todos os dias, um bom dia para você, meu irmão, e para toda a sua família. Abraçar aqui meu amigo Vicente Rufino, ali no Sítio Cruz, e a toda a família de seu Vicente. Não vi mais seu Vicente Rufino, não sei como é que tá dando da Alvaci, espero que esteja melhor, que esteja bem. Um abraço para todos vocês aí do Sítio Cruz. Quero abraçar aqui meu tio Dedé Justino, lá na Lagoa de Dentro, Tio Luiz Lopes em família, todo bem familiar aí da Lagoa de Dentro, aí da Boa Vista, um abraço para todos vocês. Meu amigo Célio de Aliseu, aí no São Pedro, a Maria, as outras meninas, aqui em São Miguel, a Gilvan, toda a família Gilvan, meu amigo Gentil, um abraço para todos vocês. Célio já preparou uma canção bonita ali, uma canção de mãe. Celinho vai tocar agora há pouco, a oferecer a meu primo Nilton Mar, que gosta muito dessa canção, a minha mãe ali da Mucunã, a todas as mães do Brasil e do mundo, e a todos os ouvintes do programa. Por sinal, eu quero mandar um bom dia para o poeta Pedro Lourenço, aí no Jacó, e a toda a família dele, foi ele quem escreveu essa canção. Vocês vão ouvir agora, pode tocar, Celinho.

Valeu, de volta mais uma vez. Vocês já acabaram de ouvir essa canção bonita de mãe, na voz do poeta, do poeta Pedro Lourenço, escreveu ele mesmo. É, avisando que tem cantoria, eu acho que ainda está de pé essa cantoria, dia 26 desse mês, aí no Sítio Guardado, no bar do nosso amigo Tuca de Zé Guilherme, estou meio atrapalhado aqui. No bar de Tuca de Zé Guilherme, essa cantoria, eu acho que a partir da tarde, será talvez, eu acho que de 2 horas da tarde, dia 26, agora domingo próximo, com o poeta Francis Mabelé, aí do Pé de Serra, doutor Severiano, e o poeta Luciano Fernandes, de Rafael Fernandes, aí no próximo, com o poeta Francis Mabelé, aí do Pé de Serra, doutor Severiano, e o poeta Luciano Fernandes,

de cantoria, oferecer essa canção a Ilha Soares na Cama, Chicão de Zé de Dó, que é a Dona Margarida, na voz do poeta Zelinho Maximiliano. Se tiver do jeito aí, Zélio, pode tocar.

0: Valeu, quero mandar um bom dia para o meu amigo Edilce, Dona Predrina, ali no São Gonçalo, ouvindo o nosso programa todos os dias. Um abraço para todos vocês aí do São Gonçalo. Seu Neto Marculino, mais uma vez aí na Lagoinha, um abraço para o senhor e para toda a sua família. É, quero abraçar aqui o meu amigo Xuxa no Sítio Varrelo e a toda a família dele, mandando um bom dia para o poeta Chico Dias aqui em São Miguel, em qualquer canto que você encontra. Um abraço para você, meu irmão, e para toda a sua família. São 11 horas e 30 minutos. É, aqui fica os agradecimentos de Luiz Justino, meu amigo Célio Vaz, ali na Sonoplastia. E amanhã nós estamos de volta, se o Criador nos permitir. Um abraço a todos e até lá, se Deus quiser.
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2: Encanta os mares. 11 horas e 30 minutos.
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1: Enfim, Juno. Valeu.
2: Doze horas e 16 minutos.

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8: 12h30.
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1: Eu tô aqui na Rádio Difusora AM de São Miguel, junto com você, vivendo as emoções do futebol. Hoje, terça-feira, 21 de julho, o ano é 2026. Vamos trazer os destaques de hoje, as principais manchetes desta terça-feira. Olha, Real Micaelense, Pau Branco, Boa Ventura e Real City de Poço Dantas fecham sábado e domingo, respectivamente, essa fase de número 2 da Copa Asecan. No comecinho de agosto, começam as quartas de final da maior Copa de Futebol Amador da região, que começou com 32 equipes. Botafogo, Doutor Severiano e Jaguaribe, pode ser o maior jogo das quartas de final, que repito, vai acontecer no início do mês que se avizinha. Real Micaelense e Pau Branco, a sede contra a zona rural. São Miguel só vai ter um representante. São Miguel, após o jogo de sábado, São Miguel só vai ficar com um remanescente na Copa Asecan, né? Nas quartas de final, porque Pau Branco ou Real Micaelense avançam, porque um vai matar o outro, né? Um vai matar o outro, com certeza, no jogo do próximo sábado, nas quartas de final da Copa Asecan, que continua com média de gols por partida de apenas 1,3. Os times são inferior? Não. E sim equilíbrio, né? As equipes são igualitárias dentro de campo. Olha, estamos a 33 dias da Copa Peixotão, que começa e acaba no mesmo dia, lá em Sítio Aba, município de Icó. Copa Igor Ribeiro, sub-20 de futsal, 16 equipes divididas em 4 grupos, A, B, C e D. E você vai saber também aqui no Bola na Rede, Momento Maior do Futebol, os jogos de hoje da rodada 19 do Campeonato Brasileiro da Série A. Olha, com apoio técnico de Tony Oliveira, está no ar o Bola na Rede, Momento Maior do Futebol. 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Vou dar uma passada rapidinho aqui no Olha, após o amadorismo, após as notícias amadoras, né? Após aí as notícias amadoras, vamos trazer aí, vamos falar da Copa do Mundo, vamos falar das eliminatórias. As eliminatórias já estão planejadas para o mês que vem. As eliminatórias no segundo semestre de 2027. A Copa Igor Ribeiro Sub-20, conta com 16 equipes já confirmadas, inclusive com a data já definida para a sua abertura. No grupo A tem Milan de Martins, tem o Milan Nova Geração, tem deixa eu ver aqui o nome das equipes, né? No grupo A, né? Vamos ao grupo A, que tem o Milan Nova Geração, Atlético Cearense de Pereira e o Atlético Jardim de Russas. No grupo B, Unijovem de Pereira, o Real Miquelense de São Miguel, o Santo Antônio de Pau do Cerro e Cajuais Futsal. No grupo C, a Dese de Doutor Severiano, Liverpoço, Piratas Futsal e Alto Santos Futsal. No grupo D, Ribeirão de São Miguel, MN System de São Miguel, Capuchu do Venha Ver e Juventude. Aí as equipes, os grupos aí definidos. A Copa começa no dia 1º de agosto, um sábado. Portanto, dia 1º, um sábado, a primeira rodada. Milan e Nova Geração. Jogos programados pelo Grupo A, vão jogar Milan e Nova Geração. Dia 1º de agosto, sábado, no ginásio poliesportivo, Igor Ribeiro. Essa Copa, que é a 5ª edição e que com certeza vai arrastar a multidão no ginásio do mesmo nome. Muita gente, todas as Copas que acontecem ali, a torcida realmente comparece em grande número. Olha, daqui a pouquinho, Conmebol planeja eliminatórias para a Copa de 2030 no segundo semestre de 2027. Né? Ano que vem, ano de Copa do Mundo feminina aqui no país do futebol. Depois a gente vai desenvolver essa matéria sobre as eliminatórias para a Copa do Mundo do ano de 2030. No sábado, última rodada dupla da segunda fase da Copa Rádio e TV Asecan. Vamos ter a rodada dupla, um jogo no sábado e outro no domingo. Aí termina, aí no princípio de agosto, no comecinho de agosto, vamos para as quartas de final. No sábado, lá no Torquatão, às 3h30 da tarde, vão jogar Real Miquelense e Pau Branco. Como eu disse aqui na manchete, nas quartas de final, São Miguel só vai ter um representante, só vai ter um remanescente na competição. As demais equipes todas são visitantes, porque Pau Branco e Real Miquelense, um vai eliminar o outro, ou no tempo normal ou nas penalidades máximas. Isso sábado, 3h30 da tarde. No domingo, no mesmo horário, domingo tem Boa Ventura do Ceará e o Real City da cidade de Poço Dantas. Esses jogos aí, fechando a segunda fase da Copa Rádio e TV Asecan. No dia 23 de agosto, vamos estar em Sítio Aba. Vamos estar no Sítio Aba, eu, Elisma Sabino e o narrador Lindomar Bessa da Venha Ver FM, para a gente transmitir o torneio, as semifinais e final do torneio. Chamam de Copa, né? Copa Peixotão, que é o nome do pai de Rito, que dá nome ao estádio de futebol lá do Sítio Aba. A gente vai transmitir, portanto, o torneio dia 23 de agosto, na parte da tarde, a primeira fase. A primeira fase será concluída pela manhã e a segunda fase, até o campeão, será na parte da tarde, após das duas, das 14 horas, não é? Ou duas da tarde, se você assim achar melhor. Olha, voltando à Copa Asecan, já estão batizando por aí, amigo, um confronto. O melhor confronto da Copa, que é Jaguaribe e Doutor Severiano. Jaguaribe representada pela seleção e Doutor Severiano pelo Botafogo. Vai ser um jogão, viu? São duas equipes que têm muita habilidade, jogadores habilidosos, um toque de bola muito, muito, muito bom. Especialmente o Botafogo de Doutor Severiano. Começa a tocar desde a intermediária até a área da adversária. É um time muito bom, um time forte. Vamos ter um grande jogo. Não dá nem para dizer quem vai às semifinais da Copa Asecan. Esse confronto entre Botafogo de Doutor Severiano e a seleção lá da cidade de Jaguaribe. Vai ser um jogaço. Jogo para jogo para colocar muita gente, com certeza, no estádio municipal, lá no estádio Utorquatão. Outro jogo bom, porque tem aquele tipo de jogo que o torcedor se interessa, que aumenta o interesse do torcedor. Outro jogo bom vai ser no sábado, entre Real Micaelense e Pau Branco. Os dois micaelense, que um vai se classificar para as quartas de final pela Copa Secan. Esse jogo será sábado. Aí no domingo tem o confronto entre os Poço Dantenses do Real City e o time da Boa Ventura. Aí termina a segunda fase. Hoje são 21 de julho. Ainda restam 10 dias para terminar o mês. Aí no comecinho, primeiro final de semana de agosto, já vamos ter os dois primeiros jogos das quartas de final da competição. Porque em setembro vai começar o campeonato municipal. Terminou a Copa Secan, Vanilson já vai marcar uma data para reunir os dirigentes, colocar em circulação as inscrições, reunir os dirigentes e marcar o dia do congresso técnico para a realização da segunda edição do campeonato municipal. Daqui a pouquinho vamos falar da última rodada do Brasileirão da Série A. Última rodada, rodada 19, que começou na terça-feira passada. Hoje vamos ter duas partidas. Aí a rodada só vai terminar quinta-feira. Quinta-feira com um jogo na Neoquímica Arena e um jogo atrasado da rodada de número 4 também. Esses jogos que vão acontecer pelo Campeonato Brasileiro. Já começaram a falar na Copa do Mundo na Copa do Mundo daqui a 4 anos, viu? A Conmebol já planeja iniciar as eliminatórias sul-americanas para a Copa do Mundo 2030, no segundo semestre de 2027. Lembrando que 2027 vai ter a Copa do Mundo da feminina. Vai ter a Copa do Mundo feminina aqui no Brasil. No segundo semestre de 2027, portanto, o planejamento considera uma situação inédita as seleções argentinas, Uruguai e Paraguai. Olha que privilégio. Argentina, Uruguai e Paraguai já estão garantidos no torneio por serem países que receberão partidas comemorativas da competição. Os três países manifestaram à confederação o interesse em participar das eliminatórias para manter uma agenda competitiva das seleções e preservar receitas com direitos de transmissão. O Mundial de 2030 será realizado no Marrocos, na Espanha e em Portugal, com partidas comemorativas na América do Sul. No caso, Argentina, Paraguai e Uruguai. Com os três anfitriões sul-americanos já classificados, as demais 7 seleções disputariam as vagas restantes destinadas à América do Sul, cuja quantidade ainda depende da definição da FIFA, né? Atualmente, a Conmebol tem direito a 6 vagas diretas e uma na repescagem no Mundial de 48 seleções. A FIFA costuma não contabilizar as vagas automáticas dos países sede dentro da cota destinada ao continente. o que pode alterar o número de vagas em disputa das eliminatórias. O formato das eliminatórias ainda está em discussão. As federações nacionais defendem a manutenção do modelo atual, com pontos corridos, turno e retorno, e 18 rodadas. A Conmebol também avaliou um torneio entre seleções sul-americanas e europeias, mas a ideia perdeu força por causa do conflito de calendário com a UEFA, né? Com a UEFA Nations League. Outra alternativa analisada foi uma Liga das Nações Sul-Americana, inspirada no modelo projetado para as eliminatórias da Copa Feminina de 2027. A proposta estabelecia 9 participantes, com as 2 melhores seleções classificadas diretamente e 3ª e 4ª colocadas disputando uma vaga em playoffs da FIFA. Para o torneio masculino, a tendência é manter o formato de todos contra todos, com possibilidade de criação de título e premiação financeira. A CBF pretende usar as datas FIFA antes do início das eliminatórias para ampliar o número de amistosos da seleção brasileira. É porque a CBF quer ganhar dinheiro, né? O planejamento projeta partidas contra equipes europeias e outros adversários. Já estão confirmados 2 jogos contra a Austrália, né? 2 jogos contra a Austrália em setembro, agora desse ano. Em setembro e outubro, além da previsão de novos confrontos nas janelas de novembro, março e junho. A definição do calendário e do número de vagas depende da decisão da FIFA sobre o formato da Copa de 2030. A organização ainda avalia se manterá o Mundial com 48 seleções ou ampliará para 64 participantes. Mudança que teria impacto direto na distribuição de vagas para a América do Sul. Tá vendo aí, ó, a Copa que pode ter aí 60, a próxima Copa pode ter aí 64 países disputando, né? Que legal, hein? Mas mais opções aí para a torcida, não é? Tem um dizer que quanto mais tem um dizer popular que quanto mais cabra, mais cabrito. Então, quanto mais seleções, é melhor para as pessoas que são apaixonadas, né? As pessoas que são apaixonadas, convenhamos ser a maioria que é apaixonada pelo futebol. Deixa eu mandar um abraço aqui para Júnior Moral. Júnior Moral está lá nos estúdios da Rádio Esperança, Doutor Severiano. Ele que é o piloto, né? De som na hora da resenha esportiva que a galera consagrou. A resenha lá é denominada Esperança nos Esportes. Aqui é Bola na Rede, não é? E a gente está aí expandindo. A gente está expandindo aí a divulgação do futebol, tanto o amador como o profissional, através dessas rádios aí, Difusora M, Esperança FM, Crioulas FM, Opção FM de Coronel João Pessoa, né? E outras que assim desejarem receber o som da rádio Difusora M de São Miguel para divulgar a maior paixão do povo que sem dúvida nenhuma é o futebol. Falar em Doutor Severiano, quero mandar um abraço aqui para Júnior Coxinha, tá me ouvindo lá em Doutor Severiano, pela Esperança, né? Eu estive sábado, eu fiquei sábado o dia inteiro em Doutor Severiano, estava de folga e fiquei por lá, né, caminhando na rua, e as pessoas sempre me parando e dizendo que me escutam pela Rádio Esperança, que recebe o som aqui da Difusora no programa Bola na Rede. Um abraço a essa galera massa aí de doutor Severiano, que escuta a gente. Raimundo Voador, uma figuraça. O coordenador de esporte lá do município é Luan Kennedy. Um abraço ao jovem coordenador de esporte Luan Kennedy. Roberto Neri, também, na medida do possível, rouba um tempinho para ouvir a gente. Roberto Neri, sua esposa, a prefeita Maria de Fátima, uma pessoa maravilhosa. Né? Maria de Fátima tem 95% de aprovação. Né? O seu governo tem 95% de aprovação. Abraça aí a prefeita Maria de Fátima e toda a sua família no Sítio Merejo. Né? Falar no Merejo, seu, falar no Merejo, onde a Difusora também goza de uma grande audiência, seu Erasmo não perde o Bola na Rede. Um abraço, seu Erasmo, aí no Sítio Merejo. Um abraço pro senhor e muito obrigado aí pelo carinho da audiência, não é? O Merejo que sempre formou grandes equipes de futebol, não é? Sempre formou o Merejo, sempre recordando ao passado não tão distante, o Merejo foi tetra vice-campeão da Copa Rádio FM Esperança, a época que era organizada lá no Estádio Municipal Cristóvão Colombo Neto, onde o estádio esse que pelos próximos dias vai ter sua reinauguração. Sempre chegava às finais das Copas, sempre chegavam às finais, Estrela e o Independente do Merejo, sempre, dava sempre os dois na final. O Campeonato Municipal do Dr. Severiano, à época, era como o Campeonato Cearense e o Potiguar. E o Potiguar. Aqui no Rio Grande do Norte, sempre chega a final, ABC e América, sempre os dois, né? Lá no Ceará, sempre da Fortaleza e Ceará. Assim era o campeonato de Dr. Severiano, denominado Copa FM Esperança. Sempre dava Merejo e Lagoa de Dentro. O Estrela da Lagoa de Dentro contra o Independente do Merejo. E aí o Estrela ganhava todas, né? Incrível que o Estrela ganhava todas. Enquanto o Estrela foi, se consagrou-se tetracampeão à época, a gente transmitia ao vivo, né? A gente transmitia ao vivo pela rádio. Enquanto o Estrela se sagrou-se tetracampeão, o time do Merejo se sagrou-se tetravice. Né? O pessoal até inventava um dizeres para ficar tirando onda com o time perdedor. Porque no Brasil sempre acontece essas coisas. Não só no Brasil, em todo lugar do mundo, quem ganha fica alegre e quem perde fica triste. Né? E no futebol não pode ser diferente. Mas é assim mesmo. O time da Lagoa de Dentro se consagrou-se octacampeão. Você sabe o que é? Octacampeão da Copa FM Esperança. O Estrela ganhou oito Copas. Oito. Quatro delas, repito, foi contra o time do Merejo. Aí o Estrela foi ganhador de tudo. Apenas uma taça subiu para o Jardim. Uma. As outras todas ficaram em Lagoa de Dentro com o Estrela. Porque você tem que entender uma coisa. O futebol, você tem um time de futebol, seja ele amador ou profissional. As peças que são retiradas, elas têm que serem repostas. Né? Elas têm que serem repostas. Porque o Estrela ganhava tudo. Porque quando se ausentava um atleta, tinha substituto à altura. Por isso que o time da Lagoa de Dentro, chamado Estrela da Terra, nunca caiu de produção. Nunca. Né? Até hoje está aí na praça, aí, recebendo elogios da maioria que é apaixonada por futebol, até hoje. Agora fundaram o Botafogo, né? O Botafogo agora mede forças com o Estrela. Só que não há Não há confronto entre os dois, entre as duas equipes, porque quando o Estrela vai disputar um campeonato fora do município, reforça com os jogadores do Botafogo. Quando é o Botafogo da Lagoa de Dentro que vai disputar um campeonato, reforça com os jogadores do Estrela. E eles fazem... foi feita essa junção que eu a classifico, de primordial no futebol, né? A união, ela tem que ser exposta em todas as áreas de trabalho e no futebol principalmente, que é para o sucesso aparecer, né? Então, é assim que se dirige uma determinação, a gremiação de futebol. Repito, seja ela amadora ou seja ela profissional. Você pode ver, né, fazendo aqui uma parábola. A seleção brasileira, por exemplo, a seleção brasileira ganhava tudo, né? Na época de Pelé, do Garrincha, do Clodoaldo, do Tostão, num passado bem distante. Aí mais pra cá, o Brasil foi campeão com... O Brasil encantou o mundo com Sócrates, Cerezo, Zico, né? Júnior, aquele que hoje é comentarista da Rádio Globo, e da Rádio Globo do Rio, né? Quer dizer, aí depois veio a outra geração, 94, o Brasil foi campeão, 94. A geração de Zico, Sócrates, essa geração não foi, não conquistou o título, mas encantou o mundo naquela derrota para a Itália. Aí depois, 94, também uma safra boa. A safra boa, o Brasil foi campeão. 2002, o Brasil foi campeão, porque tinha uma safra realmente muito boa. Daí pra cá não deu. Né? Aí você faça as contas aí. De 2002 pra cá, o Brasil perdeu 6 Copas do Mundo. 6. Com essa que terminou no domingo passado. 6 Copas o Brasil perdeu. Por quê? Porque a safra não é boa. Né? A safra não dá para ganhar, porque na Europa a gente tem que falar a verdade, né? Eu quando sento nessa cadeira aqui para fazer o programa de esporte, eu reservo o cuidado de não mentir e de não querer fazer alguma intervenção para agradar ao B. Não, tem que falar a verdade, sempre falar a verdade. O Brasil O Brasil, futebolisticamente falando, não dá para comparar com o futebol da Europa momentaneamente. O futebol europeu está acima do futebol brasileiro. Isso no momento. Não sei daqui a 4 anos. Né? Porque a seleção vai ser convocada agora mês que vem para iniciar um trabalho ao longo prazo de 4 anos. Né? Aí até a Copa, daqui a 4 anos, não se sabe como é que vai estar a seleção brasileira, né? Mas essas últimas 6 Copas aí, o futebol do Brasil está aquém, né? O futebol europeu está realmente acima do futebol brasileiro. Esse ano, principalmente 2026, a gente não tinha lateral direito, nem tinha lateral esquerdo, e nem meio de campo, e a defesa apenas regular. Aí você vai disputar uma Copa do Mundo com um goleiro que não aspira confiança, como aquele goleiro da Argentina, que pegou tudo no domingo. A Argentina não levou uma goleada, sabe por quê? Por conta do goleiro. E a Espanha teve 2 gols lícitos, certo e cristalino, que foram anulados. Né? Lembremos disso. Teve 2 gols anulados à França, gols legítimos. Esse VAR parece que veio para atrapalhar, viu? Porque não havia impedimento nos 2 gols da Espanha. Né? Antes da Espanha fazer aquele gol que valeu, né? Porque essa Copa desse ano foi uma loucura, gente. Aconteceu de tudo. Fiz uma pesquisa ontem dos jogos da Argentina. Eu fiquei prestando atenção nas atuações argentinas nos jogos. Todos os jogos a Argentina foi ajudada pela arbitragem. Lembra daquele lance contra a Argélia? Eu acho que, não sei se o Tony lembra, mas você que está em casa lembra, aquela entrada que o Messi deu no jogador da Argélia, que o Messi pisou literalmente na panturrilha do jogador argeliano. O Messi pisou na panturrilha, na cara do árbitro, e o árbitro não expulsou ele. Não deu nem cartão amarelo. Aí eu fiquei prestando atenção. Todos os jogos da Argentina, a Argentina foi ajudada pela arbitragem. Falta que era, o juiz não dava. Contra a Argentina. As faltas que não existia a favor da Argentina, ele costumava dar. Eu tava vendo isso essa noite. Aí eu fui fazer as contas, por isso que a Argentina chegou à final e o Messi fez 8 gols na competição. Porque se o Messi tivesse sido expulso naquele jogo contra a Argélia, ele ia ficar um jogo sem jogar. Ele não teria feito 8 gols. Então, gente, foi uma coisa de louco essa Copa do Mundo, né? E a seleção, repito, a seleção que mais recebeu, que mais foi ajudada pelo árbitro foi a seleção da Argentina. Não teve um jogo da Argentina que o árbitro não fosse... Todos foram complacentes com a Argentina. Por isso que ela chegou até onde chegou. Mas aí, não é não, Tony? Quando esbarrou em cima da Espanha, aí, amigo, foi até onde pôde, né? Foi até onde pôde. Virou o jogo contra os egípcios, perdendo de 2-0, faltando 9 minutos para terminar o jogo, a Argentina virou. Bateu na trave para sair da Copa contra o Cabo Verde. E dentre outros jogos que a Argentina encontrou dificuldade. Contra a Jordânia. Amigo, eu tive vendo ontem os lances contra a Jordânia. Um pênalti claríssimo para a Jordânia que o juiz não deu. Um pênalti claro, não precisava nem do VAR consultar. O árbitro ia lá e marcava a marca da cal e dava o pênalti. Mas só que daqui a 4 anos, lembremos que Messi não vai estar em campo, viu? Lembremos. Teve uma hora lá que ele botou o dedo no olho do árbitro. Ele disse: me respeite. Deu para ver a leitura labial: me respeite. Brincadeira? Só que daqui a 4 anos não vai ter mais o Messi não, viu? Aí é mais 500, viu? A gente lamenta isso, nós brasileiros lamentamos isso, né? As ajudas que a Argentina recebeu para chegar a decidir o título, né? Mas ainda bem que a Espanha se superou-se e deu um olé na Argentina, né? Teve um momento que os espanhóis gritavam olé. Mas foi um baile, literalmente. Né? Porque eu estava comentando ontem aqui, inclusive, no primeiro tempo, a Argentina não chutou uma bola no gol. Coisas que nunca tinha acontecido com ela nos jogos passados. Né? Era o contrário, ela amassava os adversários. Porque além dela estar jogando, além do Messi não ter marcação, estava jogando livre, ainda tinha a ajuda do árbitro. E ela amassava os adversários. Mas quando pegou a Espanha, aí a história mudou. Aí foi a Argentina que foi amassada pela Espanha. Uma bola no gol a Argentina chutou. Foi na prorrogação. Foi na prorrogação e mais nada. E o Messi continua chorando lá na Argentina pela perda do título, viu? As pessoas colocam nas redes sociais ele andando numa, assim como uma espécie de uma carroça, não é? Eu ri tanto ontem, Tono Oliveira. O pessoal assim, dentro assim de como, assim de, como uma espécie de uma carroça, o espanhol com a taça na mão e Messi de um lado chorando. Mas que coisa legal, viu, gente? Que cena mais magnânima, viu? Que cena magnânima que eu vi ontem nas redes sociais. Bom, em síntese, torcedor e torcedora, o futebol é dessa forma, né? Não se pode almejar título se não tem uma equipe competente. Não. Você não tem. Você, para ganhar um título, você tem que ter. Tem que estar de bem em todos os setores, assim como a Espanha. A Espanha é uma seleção completa, desde o goleiro até o último atacante. E ainda tinha um banco de reserva. Vocês viram que o técnico mexeu e quem entrava dava conta do recado. Então fiquemos na torcida que o Brasil faça isso. O Brasil parte do princípio de fazer isso para 2030, daqui a 4 anos, para a disputa da Copa do Mundo, que, repito, vai acontecer no Marrocos, Portugal e também na Espanha, não é? Com os jogos comemorativos ao centenário na Argentina, Paraguai e também no Uruguai. Eu vou pedir um intervalo comercial, meu caro Tony Oliveira, deixa eu faturar aqui um pouquinho, aí eu volto na sequência trazendo mais futebol para você aqui, Rádio Difusora, as regiões ouvindo São Miguel, eu volto logo na sequência. São 13 horas e 10 minutos.
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1: Tá de volta o maior momento do futebol, Bola na Rede. Olha o que, que Scaloni disse, viu? Somos grandes na vitória e temos que ser grandes na derrota. Perdemos a partida e assumimos, né, as coisas, mas nem por isso vamos deixar de viver ou de lembrar de tudo o que fizemos para chegar aqui, disse Lionel Scaloni, técnico da seleção argentina, vice-campeã do Mundial de 2026. Ainda bem que existe nele e nos demais e nos atletas esse conformismo, não é? Porque no futebol você ganha. Você ganha, você perde. Então tem que haver conformismo. Porque pior foi o Brasil, amigo, que não passou nem das oitavas. Nem das oitavas não passou. E tá aí todo mundo tocando a vida, não é? Tá todo mundo aí tocando a vida. A vida não acabou, não é? A vida segue. O tempo gira, o tempo passa rápido. E logo vai estar aí a próxima Copa do Mundo, não é? Logo vai estar aí a outra. A próxima competição. Aqui no Brasil, hoje tem a sequência da rodada 19 do Campeonato Brasileiro da Série A. Hoje tem duas partidas, uma em Minas Gerais e a outra em Curitiba. A equipe do mesmo nome pega o Palmeiras no Couto Pereira, às 19h30 da noite desta terça-feira. O Atlético Mineiro vai receber o Bahia no mesmo horário lá na Arena MRV em Belo Horizonte. A rodada que começou na terça-feira, a última rodada do primeiro turno, com a vitória do Botafogo sobre o Santos de Neymar 2-1 lá no Engenhão, e o Vitória que venceu o Vasco de Zé Massa tá lá nos talrões me ouvindo. O Vasco de Zé Massa perdeu no Barradão em Salvador pelo placar de 1-0. Aí na sexta-feira no Maracanã, Fluminense e Bragantino empataram em 1-1. E o Mirassol no Estádio Malão em Mirassol venceu o Grêmio por 2-1. Hoje, só recapitulando, Atlético Mineiro e Bahia, 19h30 da noite, mesmo horário, Coritiba e Palmeiras. Aí amanhã vamos ter 3 partidas. Amanhã a Globo Rio vai transmitir Chapecoense e Flamengo. lá na Arena Índio Condá. A Globo do Rio vai transmitir. Aí a Globo São Paulo transmite São Paulo e Atlético do Paraná, 21h30. São os três jogos de amanhã, né? Aí o Internacional joga com o Cruzeiro no Gigante da Beira Rio. Na quinta-feira, a rodada de número 19, a última termina quinta-feira com Corinthians e Remo, 7h30 da noite na Neoquímica Arena. Mas na quinta, vamos ter um jogo atrasado. Da quarta rodada, Botafogo e Vitória vão se enfrentar no Engenhão, no Rio de Janeiro. Aí o outro jogo atrasado é Flamengo e Mirassol. Esse jogo ainda não tem data marcada para a disputa, né, da partida. Não tem data marcada. Bom, são 13 horas. São 13 horas e 15 minutos na Grande São Miguel e em todo o Brasil. Eu vou abrir elas agora pra galera ficar ouvindo música até a 1h30, quando vai estar aqui a dupla de violeiro capitaneada pelo Juvenal Ferreira. Mas o futebol vai estar de volta amanhã, tá certo? E olha, uma frase pra você ter uma tarde feliz, né? Nunca se esqueça que nenhum obstáculo é grande demais quando confiemos em Deus. Até amanhã.

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1: E assim vou tocando.

Boa tarde, São Miguel. Boa tarde, região. Está no ar o programa A Hora e a Vida do Repente. Juvenal Felipe Pizzeiro chegou até agora. Juvenal Felipe, o nosso amigo Tom Oliveira, na sonoplastia ali do lado. Um abraço a todos vocês do Rio Grande, do Ceará, da Paraíba, que estão na escuta do programa. Um abraço a todos vocês. E muito obrigado pela audiência. Seu Fernando aí na Cachoeira, Dona Fátima, Dona Lia, ouvindo o programa. Ciro Verbar, todo Fernando aí na 13. Um abraço a Fernando. Turma Boa do Alto. Luiz Galego, Zé Galego e Dono, seu Zé Pedro Mercadinho, nosso amigo Zé Pedro dos Purões, viu? Neto Marcolino na Timbaúba, Edval Paulo aí no Rio, um abraço pra tu, viu? Vigílio Negreiro, um abraço a todos vocês do

Vem a ver toda a região. E vamos trazer João Paraibano e o saudoso Valditello, né? Os dois já estão com Deus no paraíso, mas vamos trazer eles cantando. Minha alma matuta foi gerada nas entranhas do vento do sertão, né, Tom Livre? Vamos sapecar no ar. Vamos embora, e daqui a pouco nós voltamos com mais coisa boa. Vamos lá, Tom, pode sacudir no ar. Vamos embora.

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0: 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Poeta Francinildo Zefinha, cadeira cativa desse horário no Alto Santa Teresa, ouvindo o programa da gente todas as tardes. Nosso amigo Fernando, na 13 de Maio, Luiz Preto, Dona Antônio, o poeta Zé Lisvan, ao nosso amigo Leléo e a sua esposa Ana Maria, aí na 13 de Maio, nosso amigo Beni Barros, na Lagoinha, que é a cadeira cativa desse horário, seu Quinco Borges e Dona Liduína, toda a família, Damião Borges, Neide, todos os meninos, nosso amigo da Índio, Pedro Veloso no Manuel Vieira, nosso amigo Herói, Chico Flor, Ivone, seu Edival e Dona Lúcia na Lagoinha, a Zé Nilton e a Zuleide, seu Neto Marcolino e Dona Frasquinha, também, cadeira cativa desse horário, nosso amigo Geraldo Felipe, Dona Suzana nas Galinhas, Belândia Esteve, toda a família, essa turma boa da Serra dos Marinheiros, Elita Zé Dativo, Antônio Agostinho, Zé Xavier, Cabeludo e Luciene, abração a esse casal maravilhoso, nosso amigo Zé Paulo, Miguel, Avaldo, Dona Raimunda, essa turma boa da Boa Ventura, seu Zé Guilherme, Dona Laíde, nosso amigo Xuxa Novarrelli, Zé de Severino Bazé. E aqui no centro da cidade são muitos amigos bons que ouvem o programa da gente. Nosso amigo Didi Dedé Marjoel, nosso amigo Dedé de Zé Barros, do Mercadinho Barros, Lázaro de Quinco Joca, na Cigarreira Frei Damião. Todos os amigos bons, o poeta Pedro Jerônimo, Valentim do Encanto, o poeta Milton Rodrigues, um abraço ao poeta João Neto, lá no Projeto Crescer, de Tenente Ananias, o poeta Aloysio Cando, seu Pereira e Dona Zefa, na Carnaubinha do Zé da Penha, também na escuta desse programa. Nosso amigo e poeta Chico Bento, lá nas Caraúbas de Tabuleiro Grande, o poeta Neto Bezerra, em Jaguaribe, o poeta Gilson da Silva, na Vila Campo Limpo de Jaguaribe, nosso amigo Pedão, lá em Jaguaribe. A todos vocês, um abraço apertado no coração de cada um.
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1: É, vamos em frente ao programa. O Pastor Felipe Zé já chegou, né? Um abraço a todos vocês que estão na disputa do programa. Turma boa do Rio Grande do Ceará, da Paraíba, toda a região. Um abraço a turma boa do Vervê, Boral Bernardo, vindo no programa. 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Cantoria comemoração de 50 anos do nosso amigo Carlinho Lagoa. Cantoria com André Vitorino e o poeta Chico Ferreira, lá do Lucreça. Carlinho Lagoa está fazendo o convite a todos vocês. Cantoria começa a partir das 8 horas da noite. Você não pode perder dia 25. Carlinho Lagoa é sua filha fazendo o convite a todos vocês. Vai ser uma boa cantoria, se Deus quiser. Dizer que estarei cantando dia 5, é dia 1º, aí no bar do nosso amigo Ritinha, aqui no centro de São Miguel. Cantoria com o João Ferreira, o poeta Raimundo Queiroz. A organização Ritinha, Fernando, muita gente boa vão por ali, viu? A partir de 8 horas da manhã estaremos lá, viu? Vendo a filha do poeta Raimundo Queiroz. E dia 8 é o Festival Davi, né, Felipe? Ali no Sabin Leite, quatro duplas de cantadores cantando. Juvenal Felipe, Felipe Bezerra, Zé Nilton Paulo e o poeta Davi Bessa, Raimundo Ló e o poeta João Neto lá de Tenente Ananias, e o poeta Zé Gomes lá de Paulo Serra, né, que vem lá, e o poeta Manuel Batista, da cidade do Ererê. São as quatro duplas, nosso amigo Davi, fazendo convite a todos vocês que gostam de cantoria. Vão por lá que vai ser boa demais, viu? Um abraço a todos vocês que estão na escuta do programa A Hora e a Vez do Repente. 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O poeta Cício Olímpio se estiver por aí, um abraço a ele, viu? A toda turma boa. 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Aqui. Nosso amigo é Dedé Zé Barros, no Mercadinho Barros, aqui em São Miguel. Está ouvindo o programa Os Meninos, mandando um abraço a todos vocês. Nosso amigo Lindomar Jachão de Cajueiro também ouvindo o programa, né? Já falei do nosso amigo Dedé, o funcionário, e a todos vocês. Dona Helena na Cachoeira, um abraço a Dona Helena, a seus filhos, a sua esposa e a todos vocês. 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Minha amiga Zefinha, Zé Galego. Um abraço a todos vocês. O Petado Bezerra está torcendo o cipó, fazendo o balai, cantando o pinicado e mandando um abraço a todos vocês. Coco Zé Gordão no alto, o poeta Francinil, Zefinha, o poeta Pretinho aí no alto, também ouvindo o programa, um abraço a todos vocês, viu? Coco Zé Gordão, vindo o programa. 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Meu amigo Fernando aí na 13, mandando um abraço a todos vocês. Fernando é o homem do buraco d'água, viu? É o galo rei cantador, seu Mundico. Luiz Preto, Antônio Inatrez, também mandando um abraço a todos vocês, seu Lourenço, dona Francisca, nosso amigo Chaga do Crede de Araí Natriz, nosso amigo Dedé de Raimundo Franco, Dona Lúcia. 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Seu Chico Romão na Chada Velha. 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Nosso amigo Estevam, vai no lago, no sítio, no Oito da Água, lá no sítio guardado, doutor Severiano, mandando um abraço a todos vocês. Juarez Ribeiro, um abraço para você e família. Nosso amigo Zé Pedro, no sítio Cidade, com seu bar. Lá tem tudo de ter a gosto, bebida, organização Zé Pedro, Dona Lúcia. Antônio Negreiro, no sítio Cidade, mandando um abraço a vocês. O nosso amigo Antônio do Boi, no sítio Conceição de Pereira, também ouvindo o programa. O nosso amigo Chico Preto, aí nos Torrões. Nos Torrões mesmo, mandando um abraço a todos vocês. O vereador João Ribeiro aqui em São Miguel, o vereador do povo na Câmara Municipal, fazendo tudo pelo povo da sua terra, mandando um abraço a todos vocês. O vereador Miguel do Brejinho, representando Vinha Veia e região, e mandando um abraço a todos vocês. Sebastião Pini Capão, no sítio de São Gonçalo, também cadeira cativa para o nosso amigo Virgílio Negreiro aqui na Estiva, um abraço a Virgílio, cadeira cativa do programa. O nosso amigo Neto Marcolino na Lagoinha. Edival Paulo Ritiro, cadeira cativa do programa, o nosso amigo Luiz Siqueira, Dona Francineide, mandando um abraço a todos vocês também na Lagoinha, no Ritiro, viu? É o nosso amigo Dedéinho Porcivara, mandando um abraço a todos vocês. Nosso amigo Zé Louro no sítio Formosos Cristino, Raimundo Grosso. A turma boa do Venha Ver, Boró Bernardo, Ricardo Pequeno, Miguel, Pachica, meu primo, Zé Tia Marina, criatura, meu irmão, no sítio Rufino. Um abraço a todos vocês. Meu amigo Zezinho de Pedro dos Purões, um abraço a Zezinho vindo no programa. Chico Sabino na Cachoeirinha, também cadeira cativa do programa. Nosso amigo aí aqui na cidade de São Miguel, nosso amigo Chicão Zé Doca, Dona Margarida, está ouvindo o programa, né? E mandando um abraço a todos vocês. Boa tarde ao Pedro Justino na Mucunã e a toda a sua família ouvindo o programa. Antônio de Agostinho, Sérgio Marido, Zé de João e família, um abraço a todos vocês que estão na escuta do programa. A hora e a vez do repente com o Juvenal Feira, o Petro Felipe Zerra. Boa tarde, Petro.
2: Boa tarde, Petro Juvenal Ferreira. Boa tarde, nosso controlista Antônio Oliveira do outro lado. Boa tarde a todos os ouvintes. Um abraço a todos vocês, Juvenal. Você já mandou um abraço a maioria dos nossos amigos, mas da minha parte também eu quero abraçar a todos os ouvintes que estão na escuta do programa da gente. O poeta Francinildo Zefinho, aí no Alto Santa Teresa. Um abração a eles. Amanhã eu vou aí, viu, Francinildo? Zefinha, as ligações você liga, mas não dá certo atender. Na hora que eu atendo, cai, viu? Não sei se é o sinal da internet. Hoje não, que eu tô meio avexado, mas amanhã, se Deus quiser, eu vou aí, viu? Um abraço a vocês aí no alto. Poeta Raimundo Queiroz. Um abraço também a nosso amigo Luiz Preto e Antônia na 3 de maio. A Fernanda, toda aquela turma boa, viu? Juvenal, deixa eu avisar que tem cantoria domingo próximo, dia 26. Essa é lá na Vila das Vertentes, viu? De Jaguaribe. A partir do meio-dia, lá no bairro de Vila Si. Cantoria na organização de Vila Cia, Antônio de Zé Barros. Cantoria com os poetas Zé Gomes e o poeta Irã Silva. Você não pode perder essa grande cantoria, viu? E você já avisou o festival do dia 8 de agosto, ali na residência do poeta Davi Bessa, com 4 duplas de cantadores, onde eu estarei cantando com o poeta Ivanão Ferreira, Raimundo Ló e o poeta João Neto, do Panati, Zé Nilton Paulo, o poeta Davi Bessa, e Zé Gomes e o poeta Manuel Batista. E a organização é por conta do poeta Davi Bessa, viu? Vocês não podem perder, viu? Esse grande festival, se Deus quiser, essa noitada da viola, com os poderes de Deus, vai ser muito boa, viu? E dia 23 de agosto é a cantoria no aniversário da sua amiga Clécia da Vila do Oiteiro, cantoria com Felipe Zerra, Davi Bessa e o poeta Pedro Jerome, lá do Valentim do Encanto. E o Ronaldo, deixa eu agradecer a cantoria que foi realizada no último domingo, lá no bar da nossa amiga Cássia. A cantoria do nosso amigo Francisco foi adiada, viu? Dizer que Francisco está com baleia na Lagoinha e ele avisa que está vendendo cerveja gelada, cachaça, tira gosto na hora. Tá ali na Lagoinha, viu? Onde era o bar dele. Antigamente ele tá com balado novo. E disse que qualquer hora tá remarcando a nossa cantoria. No domingo, no sábado nós não cantamos porque ele tava se mudando pra lá. Mas no domingo nós realizamos a nossa cantoria lá no bar da nossa amiga Cássia, lá no Varrelo Pereiro. Cantoria organizada por nossa amiga Cássia e nosso amigo Mozart. E a gente agradece primeiramente a Deus, segundo a eles, terceiro ao povo. Em meu nome, em nome do poeta Gilson da Silva, a gente agradece ao nosso amigo Mozart, a nossa amiga Edmar, seu irmão Chaga Mucuim. Um abração a Chaga que teve lá na nossa cantoria, viu? Chaga tem o sangue bom, foi quem inaugurou a bandeja. E graças a Deus fizemos uma boa cantoria. Nosso amigo Belane Estevo, também que veio lá da Boa Ventura. A gente agradece ao nosso amigo Antônio Conrado, também nosso amigo Xuxa. Xuxa tava pra praia, viu, Juvenal? Mas deixou sua contribuição.
1: Tá bom.
2: A gente agradece ao nosso amigo Valdo. Valdo. Paulo, lá da Sarrinha dos Marinheiros, nosso amigo Dedé, ao nosso amigo Zé Pia, a filha de nossa amiga Cássia, a nossa amiga Cristiana, a seu filho Ítalo, a sua nora, a companheira da nossa amiga Mozart, também Lidiane. A gente agradece também ao nosso amigo, o vaqueiro Raimundo, rapaz, Raimundo e Rita, que esteve lá com a gente, o vaqueiro Bibiu. A gente agradece também a nossa amiga Edilson, a Joelma. Joelma, com sua comitiva, chegou lá, com toda sua turma lá do bar. Ao nosso amigo Damião Martins, lá do Baixinho Silvestre, também veio com sua turma. Rapaz, muita gente presente na cantoria. Nosso amigo Jorge, a sua esposa. Nosso amigo Jorge e a sua esposa, rapaz, que agora eu esqueci o nome dela. A gente agradece a ele, Jorge Zé Mago, a toda aquela turma boa. De uma forma em geral, foi uma cantoria muito boa, viu? A gente agradece a todos vocês. A gente não trouxe o nome de ninguém, mas nós agradecemos a toda a família de Dona Cássia. Foi uma boa cantoria, realizada domingo passado. Era a final da Copa, era forró para um canto, era forró para outro. Nossa amiga Arismar Sabina aí nas crioulas, um abração a ele. Diz que todas as tardes escuta o programa da gente. Um abraço ao Arismar Sabino, ao nosso amigo Raimundo Sabino, também aí na Rua da Paz, nas Crioulas, ouvindo o programa da gente. Toda essa turma boa das Crioulas, a vocês aí da Lagoa Nova. Um abraço a todos vocês, viu? Vamos terminar cantando, né, Juvenal?
1: Felipe, deixa eu só, que eu tenho esquecido. Nosso amigo Juarez avisa o Farrinho para o certo todos os dias. 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Fica ali ao lado do nosso amigo, do nosso amigo Benedito, resto do Bar da Pururuca aqui em São Miguel. Benedito também mandando um abraço a todos vocês que estão na escuta do programa. A hora e a vez do repente. Vamos embora, né, poeta?
2: Valeu, Renato, que teve presente na nossa cantoria no domingo também. Foi nosso amigo D'Alessio, nosso amigo Mudo. A gente agradece mais uma vez a todos vocês, viu? A toda aquela turma boa que esteve lá com a gente. A gente só tem que agradecer de uma forma geral. Toda a turma boa do Canacho, que vieram, do Bafio, seja aí das Crioulas, do Melo, do Varrelo. A gente agradece a todos vocês. Vamos terminar cantando, né, Juvenal?
1: É.
2: Avisar mais uma vez a cantoria do Carlinhos, né, Juvenal?
1: É.
2: Que é sábado próximo, lá no sítio de Imbaúba, no bar do nosso amigo Nogueira. Essa cantoria tem a organização Nogueira, Carlinhos Lagoa e sua filha Lauane. Essa cantoria com a dupla de cantadores André Vitorino e o poeta Francisco Ferreira, a partir das 8 horas da noite, e é na comemoração dos 50 anos de Carlinhos Lagoas, viu? Um abraço a todos vocês.
1: Só falta 10, né, Felipe, pra pegar no...
2: Só.
1: Entrar no bolso de Lula ou no bolso de outro?
2: Essa época ele tá em Lula, mas não
1: poder, não. Aldo Bezerra, mano, nós toca a sua canção Caboclo do Sertão, viu, Aldo? Daqui pro final da semana ela sai, né, Felipe?
2: Deu certo rodar ontem, não?
1: Deu não.
2: Pode escolher um assunto aí, ué. E vá. Carl Paulo, poeta Zé Nilton Paulo no Sítio Retiro, poeta Raimundo Lóia, Luiz Justino na Mucuna, um abraço a vocês. Toda essa turma boa da Lagoa de Dentro, vocês aí da Lagoa Nova, lá de Pereira, um abraço ao poeta Veríssimo, a toda a sua família lá no Sítio de São Paulo. Dedé, um abraço a você, Dedé Veríssimo, mais do Alto Santa Teresa, todos esses amigos bons.
1: Mandar uma boa tarde ao poeta Hermolópolis Pereira, né, Felipe Dono Antônio. O poeta Deusinho, no Caetano, a Boveira de São Miguel, ele disse que assiste o programa todas as tardes, viu? O poeta Deusinho lá no Caetano de Pereira, um abraço a ele. E a toda a turma boa, nosso amigo Peba no Caetano, é o nosso amigo Raimundo na Picada, Dedé Baiano, nunca mais eu vi ele, né, Felipe? Um abraço a todos vocês.

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1: Ei, Renato! Programa chegou ao seu final. Com o seu titular, Felipe Reis, Renato Ferreira. Nosso amigo Tony Oliveira, na sonoplastia. Fique todos com Deus, que nós vamos com ele. Prometendo voltar amanhã, se Deus quiser, os homens da terra deixar. Não desligue o rádio, nem muda de estação. Fica aí na programação da Rádio Difusora do São Miguel até às 6 horas da tarde. Tchau e até amanhã, se Deus quiser.
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0: 14:45.
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6: 15h45.
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8: Garçom, a conta, por favor.

0: Eu não conseguiria cantar se não fosse vocês aí dando força. Obrigado, viu, gente?
1: Dezesseis horas e dois minutos.

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0: 16h30.
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Eu acho essa a melhor parte do gavião, não sei porquê. É boa demais, meu amigo. Pensa no passarinho malvado esse gavião. Essa música hoje é minha cara. Muito parecida, não sei o quê.

Saudade Serra Talhada, meu amigo Mauricim. Eita, Barrão Tufão, o El Telemar. Meu Deus, é tantos amigos. Pinheirinho. Eita!

0: 17:31.
1: Ô, minha filha, avisa o povo baiano que eu tô mandando muito axé, deste ano de 88, para o povo brasileiro também.

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